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0: 23 horas e 29 minutos.

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já tô chegando aqui na terça-feira. Você tá bem, né? Bom dia, lindona, ô amigão. Como é que tá? Tudo beleza? Obrigado pelo carinho. O prazer é todo meu, sou Joel Cabral. E a partir de agora, a festa do Madrugada tá começando. Que terça-feira boa, né, gente? Você tá fazendo o que agora? Ah, quero que você participe com a gente, tá? Quero saber o que você tá fazendo, de onde você tá me ouvindo. Você me conta? Sério, vai lá no meu Instagram então agora, @joelcabralvoz é o meu Instagram. Me manda mensagem, fique à vontade, me conta de onde você tá me ouvindo, tá? E depois eu te mando um abraço aqui. Combinado? Bora começar a festa da terça, gente! A primeira a chegar é a Simone Mendes. Pensa num tiro no pé, gente! Credo. Bom dia!

Henrique Juliano, amigo da minha saudade. Antes, Murilo Huff, Saudade Estranha. Racine Rafael com Havaianas 36. E ainda Simone Mendes, Tiro no Pé. Continua aqui pra você. Ó. Oh.

madrugada boa, tocando Ana Castela. É que eu não te esqueci. Antes teve Jorge e Matheus, então valeu. E ainda Maurício e Eduardo, Solteira no Mundo. Daqui a pouquinho lá vem Gustavo Lima, o Ralph, o Rio Negro e o Solimões.

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2: Meia-noite e 40. 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
2: Eu voltei, ó!
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2: Mato Grosso e Matias chegando com Fernando e Sorocaba. Ao som de Let It Be.
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madrugada mais gostosa, Rio Negro e Solimões, foi! Antes, Guilherme, Benuto e Panda, eu duvido! Jade Jato com o mais lindo dos casais, e ainda Mato Grosso e Matias e Fernando e Sorocaba, ao som de Larry B. Continua aqui, ó, vem, vem!

Madrugada Boa, tocando Leandro e Romário e Icaro e Gilmar, fechando a primeira hora. Antes teve Gustavo Lima, Nota de Repúdio, e ainda PPA com Diego e Vitor Hugo, Carmé de Chocolate. Daqui a pouquinho tem mais uma hora, se prepare. Lá vem, ó, a inesquecível Marília Mendonça, Daniel com Henrique Juliano, o Eduardo Costa, até o Bruno e o Marrone.

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0: Justin Bieber, Play. 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
1: 1:09.
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5: Eu já voltei aqui, ó. Começando mais uma hora. Bruno Marrone com essa versão. Não posso evitar. Que modão, gente.

Costa no Madrugada. Sim, todo dia tem que mudar um tiquinho pra ser o novo cara, não é? Ei, antes teve Rio Negro e Solimões e Country Beat, apaixona muita gente. Yasmin Santos com É Minha Vida e ainda Bruno e Marrone, Não Posso Evitar. Dia bom pra você, continua aqui, ó.

madrugada, Matheus e Cauã e Lauana Prado, admita-so! Antes, a inesquecível Marília Mendonça, hackearam-me! E João Lucas Freitas com Kleber e Cauã, preso ao seu beijo! Daqui a pouquinho já estamos de volta! Rapidão, hein? Vai se preparando pra cantar juntinho com João Bosco e Vinícius, Fernando e Sorocaba, o Guilherme e o Santiago.

0: 1:37.
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0: Voltei aqui, ó.
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0: Guilherme Santiago chegando com as modas que eu fiz pra você. Ó, bom dia.

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0: Boa madrugada, Fernando e Sorocaba, passando a porteira, é, modão, que história. Antes, BPA e Diego e Vitor Hugo Carmé de Chocolate. O inesquecível Christian, Amor é que nem ônibus e Guilherme Santiago. As modas que eu fiz pra você. Continua aqui, ó. Boa terça. 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
1: Quando Guilherme, desculpa isso aqui, ó.

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madrugada, fechando essa hora, Ana Castela, é que eu não te esqueci. Antes, João Bosco e Vinícius, Amada Desconhecida, e ainda Ed Brito e Samuel, Romance Rosa, gostando, é? Daqui a pouquinho tem mais uma hora no Madrugada, vai se preparando. Lá vem, ó, Michel Teló, Marcos e Belucci, o Luan.

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3: 12:06.
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0: Opa, você tá bem, é? Que legal, tá começando mais uma hora aqui no Madrugada. Quero agradecer você que tá passando lá no arroba Joel Cabral Voz no meu Instagram, participando, me contando de onde tá me ouvindo. Eu gosto de saber, tá? Como você tá, o que você tá fazendo, qual cidade você tá me ouvindo. É bom demais da conta. Ô, Rayane, tudo bem, mulher? Obrigado pela sua participação, viu? A Ilza também tá curtindo a gente. Fala, Lauana, tudo bem, mulher? O Lindsay também tá ouvindo. Ó, você que tá passando no arroba Joel Cabral Voz, eu mando abraço aqui sempre. Você quer passar lá também? Vai lá, arroba Joel Cabral Voz. Me conta de onde você tá me ouvindo e eu te mando abraço aqui depois, tá? Bora nessa hora, vem!
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0: Matheus e Cauã chegando com o cronômetro. Eita, bom dia!

Madrugada, Marcos e Belucci, discordo, é modão. O povo fala mesmo, né? Antes, Emílio e Eduardo, barulho da buzina, Israel e Rodolfo com

0: chegou um áudio e ainda Matheus e Cauã. Cronômetro, dia bom pra você. Vem!
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madrugada, Júnior Marques, Ilusão de Amor. Antes teve o Michel Teló, hein? Que poporri. Estou apaixonado, Nova York, dormi na praça. E ainda Maurício e Eduardo, Solteira no Mundo. Já, já, lá vem mais moda pra você, ó. Se prepare, você vai cantar com Henrique e Juliano, João Neto e Frederico e Murilo Rufi, até com Ana Castela, hein?

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3: 12h37.
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7: Foi rápido, hein? Tô aqui, ó.
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7: Continua pra você, vem comigo.
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7: Castela, que modão, gente! Só não deixa saudade! Bom dia!

Zezé de Camargo no Madrugada Discutidas. Antes, Rio Negro e Solimões com Country Beat apaixona muita gente. Hugo e Guilherme com Metade de Mim e Ana Castela, Só Não Deixa Saudade. Aqui segue pra você, tá?

0: sagaz demais, pô.
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Moçada, fechando essa hora, Tchãozinho e Alessandro com De Paulo e Paulino, Amor de Trem. Antes, Henrique e Juliano, Romântico. E os Bonifácios com a Thaíra e Alexandre. Deus me deu esse lugar. Já já tem mais uma hora aqui, hein? Vai se preparando pra cantar juntinho com César Menotti e Fabiano, Lauana Prado, até com essa do Gustavo Mioto, ó.

0: 3 e 6.
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Rio Madrugada, César Menotti e Fabiano, os corações não são iguais. Antes, Rio Negro e Solimões, Emílio e Eduardo sonhando com você. Diego e Vitor Hugo com Bem Mais Que Eu. E ainda Lauana Prado, Se É Amor Não Sei. Vem cá junto. Bom dia. Ó, ó. Madrugada.

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No Madrugada, Gustavo Mioto, voltando pra mim, hein? Teve antes Leandro e Romário, Ícaro e o Gilmar, Corações Egoístas. E Matheus e Cristiano com Bruno e Marrone, Guarda-Chuva. Ó, gostando, é? Eu mais ainda. Daqui a pouquinho, lá vem Chitãozinho e Chororó e Luan Santana. Vai ter Guilherme Santiago, até a Yasmin Santos.

0: 3:34.
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0: Oiê, tudo bem por aí? Bom dia! Tá começando a última hora do Madrugada. Obrigado pelo carinho, viu? Já sabe que a partir de agora, uma viagem no túnel do tempo. Ah, mergulhamos nos anos 90, 2000. Eu te agradeço desde já a sua presença, tá bom? Se prepare, tá começando a viagem no túnel do tempo sertanejo.
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0: Pra começar, Chico Rei Paraná, 1993. Ele é um...

0: Frederico no Madrugada, ê, moda! Antes, Christian Ralph, Esse Amor Que Me Mata, ê! Abrimos com João Paulo e Daniel. Vem junto comigo após o intervalo? Se Vamos Matar Saudade, tem muito mais. Ataíde Alexandre, Roberta Miranda, Bruno e Marrone, Chitão e Xoró, João Mineiro e Marciano. Peraí, é rapidinho.
1: Esse é o

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Chitãozinho e Chororó, que saudade, Cowboy do Asfalto, 1991. Antes, Bruno e Marrone, Machuca Demais, a Roberta Miranda com Chuva de Amor. E abrimos com a Thaíde Alexandre, A Última Hora, já sabe, aquela viagem no túnel do tempo. Como é boa essa viagem, que continua, ó. Madrugada com você. 1992, essa foi a parada, uma das mais tocadas, sem dúvida. Mano a Mano, Pedindo Amor.

0: madrugada, os manos de Chitão e Xará, Maurício e Mauri, Paixão à Loucura. Antes, João Mineiro e Marciano no mesmo lugar. Abrimos com Mano a Mano. Obrigado pela sua companhia. Amanhã, na quarta-feira, tô aqui de volta com muito mais moda. E eu espero que você esteja com a gente, tá bom, lindona? Certo, amigão? Até quarta-feira, gente. Tchau.
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2: Divino Jesus, nós vos oferecemos esse terço que vamos rezar, meditando nos mistérios da nossa redenção. Concedei-nos, por intercessão da Virgem Maria, Mãe de Deus e Nossa Mãe, as virtudes que nos são necessárias para bem rezá-lo e a graça de ganharmos as indulgências desta santa devoção. Oferecemo-lo particularmente, em desagravo dos pecados cometidos contra o Sagrado Coração de Jesus e Imaculado Coração de Maria, pela paz do mundo, pela conversão dos pecadores, pelas almas do purgatório, pelas intenções do Santo Padre, pelo aumento e santificação do clero, pelos nossos vigários, pela santificação das famílias, pelas missões, pelos doentes, pelos agonizantes, por aqueles que pediram nossas orações e por todas as nossas intenções particulares e pelo Brasil. Creio em Deus Pai Todo-Poderoso, Criador do céu e da terra, em Jesus Cristo, seu único Filho, nosso Senhor, que foi concebido pelo poder do Espírito Santo, nasceu da Virgem Maria, padeceu sob Pôncio Pilatos, foi crucificado, morto e sepultado, desceu à mansão dos mortos, ressuscitou ao terceiro dia, subiu aos céus, está sentado à direita de Deus Pai Todo-Poderoso, donde há de vir julgar os vivos e os mortos. Creio no Espírito Santo, na Santa Igreja Católica, na comunhão dos santos, na remissão dos pecados, na ressurreição da carne, na vida eterna. Amém. Pai nosso que estais no céu, santificado seja o vosso nome. Venha a nós o vosso reino, seja feita a vossa vontade, assim na terra como no céu. O pão nosso de cada dia nos dai hoje, perdoai-nos nas nossas ofensas, assim como nós perdoamos a quem nos tem ofendido, e não nos deixeis cair em tentação, mas livrai-nos do mal. Amém. Ave Maria, cheia de graça, o Senhor é convosco. Bendita sois vós entre as mulheres, e bendito é o fruto do vosso ventre, Jesus. Santa Maria, Mãe de Deus, rogai por nós, pecadores, agora e na hora de nossa morte. Amém. Ave Maria, cheia de graça, o Senhor é convosco. Bendita sois vós entre as mulheres, e bendito é o fruto do vosso ventre, Jesus. Santa Maria, Mãe de Deus, rogai por nós, pecadores, agora e na hora de nossa morte. Amém. Ave Maria, cheia de graça, o Senhor é convosco. Bendita sois vós entre as mulheres, e bendito é o fruto do vosso ventre, Jesus. Santa Maria, Mãe de Deus, rogai por nós, pecadores, agora e na hora de nossa morte.

0: nosso Senhor.
1: Pai nosso que estais no céu, santificado seja o vosso nome. Venha a nós o vosso reino, seja feita a vossa vontade, assim na terra como no céu.
2: O pão nosso de cada dia nos dai hoje. Perdoai as nossas ofensas, assim como nós perdoamos a quem nos tem ofendido. E não nos deixeis cair em tentação, mas livrai-nos do mal. Amém.
1: Ave Maria, cheia de graça, o Senhor é convosco. Bendita sois vós entre as mulheres, e bendito é o fruto do vosso ventre, Jesus.
2: Santa Maria, Mãe de Deus, rogai por nós, pecadores, agora e na hora de nossa morte. Amém.
1: Ave Maria, cheia de graça, o Senhor é convosco. Bendita sois vós entre as mulheres, e bendito é o fruto do vosso ventre, Jesus.
2: Santa Maria, Mãe de Deus, rogai por nós, pecadores, agora e na hora de nossa morte. Amém.
1: Ave Maria, cheia de graça, o Senhor é convosco. Bendita sois vós entre as mulheres, e bendito é o fruto do vosso ventre, Jesus.
2: Santa Maria, Mãe de Deus, rogai por nós, pecadores, agora e na hora de nossa morte. Amém.
1: Ave Maria, cheia de graça, o Senhor é convosco. Bendita sois vós entre as mulheres, e bendito é o fruto do vosso ventre, Jesus.
2: Santa Maria, Mãe de Deus, rogai por nós, pecadores, agora e na hora de nossa morte. Amém.
1: Ave Maria, cheia de graça, o Senhor é convosco. Bendita sois vós entre as mulheres, e bendito é o fruto do vosso ventre, Jesus.
2: Santa Maria, Mãe de Deus, rogai por nós, pecadores, agora e na hora de nossa morte. Amém.
1: Ave Maria, cheia de graça, o Senhor é convosco. Bendita sois vós entre as mulheres, e bendito é o fruto do vosso ventre, Jesus.
2: Santa Maria, Mãe de Deus, rogai por nós, pecadores, agora e na hora de nossa morte. Amém.
1: Ave Maria, cheia de graça, o Senhor é convosco. Bendita sois vós entre as mulheres, e bendito é o fruto do vosso ventre, Jesus.
2: Santa Maria, Mãe de Deus, rogai por nós, pecadores, agora e na hora de nossa morte. Amém.
1: Ave Maria, cheia de graça, o Senhor é convosco. Bendita sois vós entre as mulheres, e bendito é o fruto do vosso ventre, Jesus.
2: Santa Maria, Mãe de Deus, rogai por nós, pecadores, agora e na hora de nossa morte. Amém.
1: Ave Maria, cheia de graça, o Senhor é convosco. Bendita sois vós entre as mulheres, e bendito é o fruto do vosso ventre, Jesus.
2: Santa Maria, Mãe de Deus, rogai por nós, pecadores, agora e na hora de nossa morte. Amém.
1: Ave Maria, cheia de graça, o Senhor é convosco. Bendita sois vós entre as mulheres, e bendito é o fruto do vosso ventre, Jesus.
2: Santa Maria, Mãe de Deus, rogai por nós, pecadores, agora e na hora de nossa morte. Amém. Glória.

0: Pai nosso que estais no céu, santificado seja o vosso nome. Venha a nós o vosso reino, seja feita a vossa vontade, assim na terra como no céu.
1: O pão nosso de cada dia nos dai hoje. Perdoai as nossas ofensas, assim como nós perdoamos a quem nos tem ofendido. E não nos deixeis cair em tentação, mas livrai-nos do mal. Amém.
0: Ave Maria, cheia de graça, o Senhor é convosco. Bendita sois vós entre as mulheres, e bendito é o fruto do vosso ventre, Jesus.
1: Santa Maria, Mãe de Deus, rogai por nós, pecadores, agora e na hora de nossa morte. Amém.
0: Ave Maria, cheia de graça, o Senhor é convosco. Bendita sois vós entre as mulheres, e bendito é o fruto do vosso ventre, Jesus.
1: Santa Maria, Mãe de Deus, rogai por nós, pecadores, agora e na hora de nossa morte. Amém.
0: Ave Maria, cheia de graça, o Senhor é convosco. Bendita sois vós entre as mulheres, e bendito é o fruto do vosso ventre, Jesus.
1: Santa Maria, Mãe de Deus, rogai por nós, pecadores, agora e na hora de nossa morte. Amém.
0: Ave Maria, cheia de graça, o Senhor é convosco. Bendita sois vós entre as mulheres, e bendito é o fruto do vosso ventre, Jesus.
1: Santa Maria, Mãe de Deus, rogai por nós, pecadores, agora e na hora de nossa morte. Amém.
0: Ave Maria, cheia de graça, o Senhor é convosco. Bendita sois vós entre as mulheres, e bendito é o fruto do vosso ventre, Jesus.
1: Santa Maria, Mãe de Deus, rogai por nós, pecadores, agora e na hora de nossa morte. Amém.
0: Ave Maria, cheia de graça, o Senhor é convosco. Bendita sois vós entre as mulheres, e bendito é o fruto do vosso ventre, Jesus.
1: Santa Maria, Mãe de Deus, rogai por nós, pecadores, agora e na hora de nossa morte. Amém.
0: Ave Maria, cheia de graça, o Senhor é convosco. Bendita sois vós entre as mulheres, e bendito é o fruto do vosso ventre, Jesus.
1: Santa Maria, Mãe de Deus, rogai por nós, pecadores, agora e na hora de nossa morte. Amém.
0: Ave Maria, cheia de graça, o Senhor é convosco. Bendita sois vós entre as mulheres, e bendito é o fruto do vosso ventre, Jesus.
1: Santa Maria, Mãe de Deus, rogai por nós, pecadores, agora e na hora de nossa morte. Amém.
0: Ave Maria, cheia de graça, o Senhor é convosco. Bendita sois vós entre as mulheres, e bendito é o fruto do vosso ventre, Jesus.
1: Santa Maria, Mãe de Deus, rogai por nós, pecadores, agora e na hora de nossa morte. Amém.
0: Ave Maria, cheia de graça, o Senhor é convosco. Bendita sois vós entre as mulheres, e bendito é o fruto do vosso ventre, Jesus.
1: Santa Maria, Mãe de Deus, rogai por nós, pecadores, agora e na hora de nossa morte. Amém.

0: Pai nosso que estais no céu, santificado seja o vosso nome. Venha a nós o vosso reino, seja feita a vossa vontade, assim na terra como no céu.
1: O pão nosso de cada dia nos dai hoje. Perdoai as nossas ofensas, assim como nós perdoamos a quem nos tem ofendido. E não nos deixeis cair em tentação, mas livrai-nos do mal. Amém.
0: Ave Maria, cheia de graça, o Senhor é convosco. Bendita sois vós entre as mulheres, e bendito é o fruto do vosso ventre, Jesus.
1: Santa Maria, Mãe de Deus, rogai por nós, pecadores, agora e na hora de nossa morte. Amém.
0: Ave Maria, cheia de graça, o Senhor é convosco. Bendita sois vós entre as mulheres, e bendito é o fruto do vosso ventre, Jesus.
1: Santa Maria, Mãe de Deus, rogai por nós, pecadores, agora e na hora de nossa morte. Amém.
0: Ave Maria, cheia de graça, o Senhor é convosco. Bendita sois vós entre as mulheres, e bendito é o fruto do vosso ventre, Jesus.
1: Santa Maria, Mãe de Deus, rogai por nós, pecadores, agora e na hora de nossa morte. Amém.
0: Ave Maria, cheia de graça, o Senhor é convosco. Bendita sois vós entre as mulheres, e bendito é o fruto do vosso ventre, Jesus.
1: Santa Maria, Mãe de Deus, rogai por nós, pecadores, agora e na hora de nossa morte. Amém.
0: Ave Maria, cheia de graça, o Senhor é convosco. Bendita sois vós entre as mulheres, e bendito é o fruto do vosso ventre, Jesus.
1: Santa Maria, Mãe de Deus, rogai por nós, pecadores, agora e na hora de nossa morte. Amém.
0: Ave Maria, cheia de graça, o Senhor é convosco. Bendita sois vós entre as mulheres, e bendito é o fruto do vosso ventre, Jesus.
1: Santa Maria, Mãe de Deus, rogai por nós, pecadores, agora e na hora de nossa morte. Amém.
0: Ave Maria, cheia de graça, o Senhor é convosco. Bendita sois vós entre as mulheres, e bendito é o fruto do vosso ventre, Jesus.
1: Santa Maria, Mãe de Deus, rogai por nós, pecadores, agora e na hora de nossa morte. Amém.
0: Ave Maria, cheia de graça, o Senhor é convosco. Bendita sois vós entre as mulheres, e bendito é o fruto do vosso ventre, Jesus.
1: Santa Maria, Mãe de Deus, rogai por nós, pecadores, agora e na hora de nossa morte. Amém.
0: Ave Maria, cheia de graça, o Senhor é convosco. Bendita sois vós entre as mulheres, e bendito é o fruto do vosso ventre, Jesus.
1: Santa Maria, Mãe de Deus, rogai por nós, pecadores, agora e na hora de nossa morte. Amém.
0: Ave Maria, cheia de graça, o Senhor é convosco. Bendita sois vós entre as mulheres, e bendito é o fruto do vosso ventre, Jesus.
1: Santa Maria, Mãe de Deus, rogai por nós, pecadores, agora e na hora de nossa morte. Amém. Glória.

0: Jesus.
1: Pai nosso que estais no céu, santificado seja o vosso nome. Venha a nós o vosso reino, seja feita a vossa vontade, assim na terra como no céu.
0: O pão nosso de cada dia nos dai hoje. Perdoai as nossas ofensas, assim como nós perdoamos a quem nos tem ofendido. E não nos deixeis cair em tentação, mas livrai-nos do mal. Amém.
1: Ave Maria, cheia de graça, o Senhor é convosco. Bendita sois vós entre as mulheres, e bendito é o fruto do vosso ventre, Jesus.
0: Santa Maria, Mãe de Deus, rogai por nós, pecadores, agora e na hora de nossa morte. Amém.
1: Ave Maria, cheia de graça, o Senhor é convosco. Bendita sois vós entre as mulheres, e bendito é o fruto do vosso ventre, Jesus.
0: Santa Maria, Mãe de Deus, rogai por nós, pecadores, agora e na hora de nossa morte. Amém.
1: Ave Maria, cheia de graça, o Senhor é convosco. Bendita sois vós entre as mulheres, e bendito é o fruto do vosso ventre, Jesus.
0: Santa Maria, Mãe de Deus, rogai por nós, pecadores, agora e na hora de nossa morte. Amém.
1: Ave Maria, cheia de graça, o Senhor é convosco. Bendita sois vós entre as mulheres, e bendito é o fruto do vosso ventre, Jesus.
0: Santa Maria, Mãe de Deus, rogai por nós, pecadores, agora e na hora de nossa morte. Amém.
1: Ave Maria, cheia de graça, o Senhor é convosco. Bendita sois vós entre as mulheres, e bendito é o fruto do vosso ventre, Jesus.
0: Santa Maria, Mãe de Deus, rogai por nós, pecadores, agora e na hora de nossa morte. Amém.
1: Ave Maria, cheia de graça, o Senhor é convosco. Bendita sois vós entre as mulheres, e bendito é o fruto do vosso ventre, Jesus.
0: Santa Maria, Mãe de Deus, rogai por nós, pecadores, agora e na hora de nossa morte. Amém.
1: Ave Maria, cheia de graça, o Senhor é convosco. Bendita sois vós entre as mulheres, e bendito é o fruto do vosso ventre, Jesus.
0: Santa Maria, Mãe de Deus, rogai por nós, pecadores, agora e na hora de nossa morte. Amém.
1: Ave Maria, cheia de graça, o Senhor é convosco. Bendita sois vós entre as mulheres, e bendito é o fruto do vosso ventre, Jesus.
0: Santa Maria, Mãe de Deus, rogai por nós, pecadores, agora e na hora de nossa morte. Amém.
1: Ave Maria, cheia de graça, o Senhor é convosco. Bendita sois vós entre as mulheres, e bendito é o fruto do vosso ventre, Jesus.
0: Santa Maria, Mãe de Deus, rogai por nós, pecadores, agora e na hora de nossa morte. Amém.
1: Ave Maria, cheia de graça, o Senhor é convosco. Bendita sois vós entre as mulheres, e bendito é o fruto do vosso ventre, Jesus.
0: Santa Maria, Mãe de Deus, rogai por nós, pecadores, agora e na hora de nossa morte. Amém.

0: Pai nosso que estais no céu, santificado seja o vosso nome. Venha a nós o vosso reino, seja feita a vossa vontade, assim na terra como no céu.
1: O pão nosso de cada dia nos dai hoje. Perdoai as nossas ofensas, assim nós perdoamos a quem nos tem ofendido. E não nos deixeis cair em tentação, mas livrai-nos do mal. Amém.
0: Ave Maria, cheia de graça, o Senhor é convosco. Bendita sois vós entre as mulheres, e bendito é o fruto do vosso ventre, Jesus.
1: Santa Maria, Mãe de Deus, rogai por nós, pecadores, agora e na hora de nossa morte. Amém.
0: Ave Maria, cheia de graça, o Senhor é convosco. Bendita sois vós entre as mulheres, e bendito é o fruto do vosso ventre, Jesus.
1: Santa Maria, Mãe de Deus, rogai por nós, pecadores, agora e na hora de nossa morte. Amém.
0: Ave Maria, cheia de graça, o Senhor é convosco. Bendita sois vós entre as mulheres, e bendito é o fruto do vosso ventre, Jesus.
1: Santa Maria, Mãe de Deus, rogai por nós, pecadores, agora e na hora de nossa morte. Amém.
0: Ave Maria, cheia de graça, o Senhor é convosco. Bendita sois vós entre as mulheres, e bendito é o fruto do vosso ventre, Jesus.
1: Santa Maria, Mãe de Deus, rogai por nós, pecadores, agora e na hora de nossa morte. Amém.
0: Ave Maria, cheia de graça, o Senhor é convosco. Bendita sois vós entre as mulheres, e bendito é o fruto do vosso ventre, Jesus.
1: Santa Maria, Mãe de Deus, rogai por nós, pecadores, agora e na hora de nossa morte. Amém.
0: Ave Maria, cheia de graça, o Senhor é convosco. Bendita sois vós entre as mulheres, e bendito é o fruto do vosso ventre, Jesus.
1: Santa Maria, Mãe de Deus, rogai por nós, pecadores, agora e na hora de nossa morte. Amém.
0: Ave Maria, cheia de graça, o Senhor é convosco. Bendita sois vós entre as mulheres, e bendito é o fruto do vosso ventre, Jesus.
1: Santa Maria, Mãe de Deus, rogai por nós, pecadores, agora e na hora de nossa morte. Amém.
0: Ave Maria, cheia de graça, o Senhor é convosco. Bendita sois vós entre as mulheres, e bendito é o fruto do vosso ventre, Jesus.
1: Santa Maria, Mãe de Deus, rogai por nós, pecadores, agora e na hora de nossa morte. Amém.
0: Ave Maria, cheia de graça, o Senhor é convosco. Bendita sois vós entre as mulheres, e bendito é o fruto do vosso ventre, Jesus.
1: Santa Maria, Mãe de Deus, rogai por nós, pecadores, agora e na hora de nossa morte. Amém.
0: Ave Maria, cheia de graça, o Senhor é convosco. Bendita sois vós entre as mulheres, e bendito é o fruto do vosso ventre, Jesus.
1: Santa Maria, Mãe de Deus, rogai por nós, pecadores, agora e na hora de nossa morte. Amém.

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11: Carne.
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10: agora.
11: 5 e 4.
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16: Sapeca mais uma, compadre.
17: O patrão tava passando pela sala da secretária, aquela loira.
16: Sei.
17: A mulher tava em prantos,
16: ai,
17: chorando.
16: Ai.
17: Chegou e falou: criatura, o que aconteceu? Acabei de receber um telefonema, patrão. Minha mãe faleceu. Falou: meu Deus do céu, então tem que providenciar a sua ida. Falou: não dá tempo. Já fiz as contas, até que eu pego tantos aviões, chego lá, já enterrou, não dá mais tempo. Falou: então vai pra casa, vai se descansar um pouco. Falou: não, eu prefiro ficar trabalhando. Pelo menos eu fico entretido aqui. Falou: então tá bom, você que sabe. Daí uma meia hora eu voltou lá pra cá, a menina aí, ela tava chorando mesmo, em pranto, descabelando. Falou: que é isso, criatura? Não passou. Falou: a bruxa tá solta, patrão. Acabei de receber um telefonema da minha irmã. Ela disse que a mãe dela também morreu.

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1: Quantas horas?
2: 5:18.
3: O bebo entrou na contramão, aí o policial veio em cima dele e falou: rapaz, você não viu a seta aí não? Ele falou: moço, mas como é que eu tô vendo seta? Só não vi nem os índios, vou enxergar a seta.

0: agora.
1: 5h33.
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5: Ô pai, oi. O supermercado contratou um menino, assim, dos 15, 16 anos, pra ensinar ele a trabalhar.
6: Certo.
5: O menino tá lá trabalhando, o gerente falou, vou dar uma observada, vê se o moleque tem tino pro negócio mesmo. Quando é fé, chegou uma madame e falou, ô meu filho, você tem aí sabonete Lux? Não, senhora, tem não. Rapaz, o gerente falou, ih, o mau atendimento do moleque. Quando a mulher saiu, ela falou, ô meu filho, você tá errado, não é assim que atende não. Quando a cliente perguntar por uma marca, não tem, você fala, não tem esse, mas tem outro. Por exemplo, tem sabão de barra, tem outro sabão de coco, né? Ah, então tá bom, agora eu vou fazer certinho. Aí eu escondeu atrás do balcão lá e ficou esperando.
6: Ele atendeu o próximo cliente.
5: É, chegou uma mulher e falou, meu filho, você tem papel higiênico aí? Falou, não, papel higiênico nós não tem não, nós temos sabugo, nós temos bombril, lixo.

0: agora?
1: 5h46.
2: Tinha um batismo de evangélico. Ah. Você sabe que eles enfiam a cabeça da pessoa dentro da água, pá, tem aquele ritual.
3: Ah, é, não, tá certo, é. Eu já vi.
2: Aí eles enfiavam, tinha uma fila danada. Eles pegavam um, enfiava a cabeça, falava, você viu Jesus? Todo mundo aleluia. Vinha outro enfiava, você viu Jesus? Todo mundo aleluia.
3: Sei.
2: Rapaz, e foi, chegou um bêbado lá, que entrou na fila e eles não perceberam.
3: Ah.
2: Pegou, enfiou a cabeça dele lá dentro, você viu Jesus? Ele tá calado.
3: Calado.
2: Enfiou a cabeça, você viu Jesus? Ele tá calado. Na terceira vez ele falou, ó, vocês podem procurar outra cara. Vocês têm certeza que esse homem tá aí dentro?

Maria Santíssima, que em vossa imagem milagrosa de Aparecida espalhais inúmeros benefícios sobre o Brasil. Eu, embora indigno de pertencer ao número dos vossos servos, mas desejando participar dos benefícios da vossa misericórdia, prostrado a vossos pés, consagro-vos o entendimento, para que sempre pense no amor que mereceis. Consagro-vos a língua, para que sempre vos louve e propague a vossa devoção. Consagro-vos o coração, para que depois de Deus vos ame sobre todas as coisas. Recebei-nos, ó Rainha incomparável, no ditoso número dos vossos servos. Acolhei-nos debaixo da vossa proteção. Socorrei-nos em nossas necessidades espirituais e temporais, e sobretudo na hora da nossa morte. Abençoai-nos, ó Mãe Celestial, e com vossa poderosa intercessão, fortalecei-nos em nossa fraqueza, a fim de que, servindo-vos fielmente nesta vida, possamos louvar-vos, amar-vos e render-vos graças no céu. Por toda a eternidade, assim seja.

intercessão de Nossa Senhora Aparecida, Rainha e Padroeira do Brasil, a bênção de Deus Onipotente, Pai, Filho e Espírito Santo, desça sobre vós e permaneça sempre. Amém.

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2: E disse Jesus: Eu sou o caminho, a verdade e a vida. Aquele que me segue não andará nas trevas e terá a vida eterna. Meus queridos irmãos, bom dia! Mas bom dia mesmo! Vibrações positivas para você. Neste momento, você que está ouvindo nosso programa, A Corrente da Fé, e sentiu em seu coração o desejo de resolver os seus problemas, você que não dormiu,

0: dê sorte no amor, você tenha a fé poderosa e diga: eu posso, eu vou ser feliz. Neste momento, coloque ao lado do seu rádio um copo com água e logo após a oração, esta água ficará fluidificada, servirá para alívio do seu sofrimento carnal e espiritual. Vamos fazer a prece poderosa junto comigo, a prece de São Francisco de Assis.
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1: Meus queridos, temos hoje no nosso programa uma cartinha que vem de uma pessoa que está sofrendo muito, e ela diz: quem pede uma ajuda é a Letícia Silva da Mota. Ela reside em um recantinho desta cidade, e ela diz: Zoraide Xavier, estou com um problema sério e não sei o que está acontecendo comigo. Eu não tenho sorte com o namorado. Não tenho sorte no amor. Todos se afastam de mim, até mesmo sem nenhum motivo, vão embora. Esse último relacionamento, tudo parecia que ia dar certo. Tinha promessas de casamento. E eu decidi me entregar a ele e construir uma família ao lado dele. E o que aconteceu? Ele de repente foi embora e eu fiquei sozinha e grávida de 3 meses. Estou sofrendo muito porque amo ele, o pai do meu filho. Me ajuda, desejo uma orientação. É uma pessoa que admira o seu trabalho, porque já ouviu a senhora em outras emissoras de rádio da Bahia. Obrigada, minha querida, né, pelo carinho e essa fé grandiosa que você tem na minha corrente espiritual. Minha filha Letícia, parece um karma. Tem pessoas que vão dar o nome de karma, outros vão falar que você é sem sorte. Parece que os relacionamentos têm prazo para terminar, não é mesmo? Não pense dessa forma não, minha filha. Primeiro, mude o seu pensamento. Você já é abençoada por Deus, minha querida. É problema agora de você canalizar a sua fé e os seus pedidos a Deus. E venha pessoalmente falar comigo. E você pode ligar também agora e marcar sua consulta e falar comigo ou com uma equipe de trabalho que estará pronta para lhe atender. E continuando aqui a resposta para você, minha filha, eu vi o seu sofrimento, estou dizendo que você é muito abençoada e por isso que ainda está em pé. Senão já estaria totalmente com crises de depressão e angústia. Eu joguei os meus búzios para você e as minhas cartas sagradas na mesa. Meu Deus, minha filha, é realmente um caso muito complicado, Letícia. Você não é sem sorte. Eu estou vendo aqui um trabalho, como eu vi, feito em cima de você, que foi feito por antigo namorado seu, e você sabe quem é, que jurou que você não seria feliz com ninguém a não ser por ele. E ele lhe perseguiu durante muito tempo, e você escondeu isso dos seus pais. Mas você sabe que eu estou falando a verdade, minha querida. Isso aí foi feito em uma encruzilhada, um trabalho terrível para lhe destruir a sua felicidade. E por isso que a sua vida está assim trancada, até para o trabalho. Você está tendo dificuldades. E para o amor, como eu disse, estou esperando você. Venha no meu consultório. 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
1: Meus queridos irmãos, eu quero chamar a preciosa atenção dos meus irmãos que irei chamar em consulta. São pessoas que o problema requer uma consulta pessoalmente comigo em meu consultório espiritual, né? Durante o programa, vocês vão ouvir o meu endereço do meu consultório e o número do telefone, que também é o WhatsApp. E aí você marca a sua consulta. Fala com Zoraide Xavier, porque nesta você pode confiar. Então eu chamo Maria do Socorro, nesta cidade, que nasceu em 13 de maio de 52, que reside em um recanto, pede segredo do endereço. Venha pessoalmente, filha, em uma consulta, não é? Porque o seu caso requer uma consulta. O seu namorado e quase noivo, ele realmente ama você. Mas você terá que afastar uma pomba gira jogada para destruir o amor, a união e a felicidade. Esta é que é a verdade. E eu trabalho com a verdade. Então estou aguardando você, minha querida. É Maria do Socorro. E eu chamo também consulta Sandro Nascimento. Olha, meu filho, o problema da sua mãe está necessitando de uma consulta para ela. Deixa ela em casa descansando, traga uma foto da sua mãe e venha fazer a consulta dela, a consulta espiritual e astrológica da sua mãe, porque ela está desenganada do mundo, das pessoas do mundo, mas ela não está desenganada de Deus. Deus ama a sua mãe e sente o sofrimento dela. Traga a foto para que seja dita a verdade e em breve posso ver até uma carta de agradecimento, depende do que vai acontecer e dizer durante a consulta. Estarei aguardando todos vocês.
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2: A cartinha do dia. Albuquerque está ouvindo nosso programa pela Rádio Paraguaçu FM de Santo Estevão. Em sua carta ele diz: Zoraide Xavier, todos os dias ouvimos o seu programa. Passamos todos os dias com nosso rádio ligado. Ouvimos também seu programa pela internet. Mas ouvimos o seu programa todos os dias? Minha mãe coloca um copo com água todo dia ao lado do rádio. Computador, para receber a bênção. Zoraide Xavier, gostaria de saber entre eu e minha esposa. A minha esposa, ela vive nervosa, dizendo que vai embora. Não quer mais ficar comigo. Zoraide Xavier, a gente se casou e fomos muito felizes. Há muitos anos, fazemos 22 anos. 22 anos de casamento. Eu gostaria que a senhora fizesse uma oração para que nosso casamento não se acabe, porque a cada dia que passa, eu sinto que o amor parece que está se esfriando, Zoraide Xavier. A minha esposa vem sentindo reações estranhas e eu não sei o que acontece com ela. Que ela tem sonhos terríveis, ela tem pesadelos, ela já foi até o médico, ela toma muito calmante, mas os calmantes não estão resolvendo, porque ela vive nervosa. Zoraide Xavier, pelo amor de Deus, veja o que está acontecendo com minha esposa. Ela disse que vê vultos em vez em quando. Zoraide Xavier, me ajude, pelo amor de Deus. Aqui está o nome da minha esposa. Eu gostaria que a senhora visse pela sua espiritualidade, porque tudo isso que acontece, estou aguardando a resposta. Albuquerque, de Iaçu, Bahia. Resposta da espiritualista Zoraide Xavier. Meu filho, eu vejo agora pela vidência, quando estou em oração, eu posso ver que existe algo na sua esposa. 7 dias antes do casamento, sumiu uma peça de roupa íntima da sua esposa. E essa roupa foi uma pessoa que pegou esta roupa. Essa pessoa, por maldade, diz

disse: olha, ele não vai casar comigo, mas também não casa com ela. Se casar, não vai viver feliz. E foi feito este trabalho de bruxaria, trabalho da esquerda, que foi feito por isso. Por isso que ela vive nervosa. Ela tem uma entidade, meu filho, que essa entidade atormenta ela de dia e noite. Coitada, ela sofre demais. Meu filho, ela te ama muito. Os espíritos imundos que estão perturbando a vida dela tiram o sossego dela de uma forma terrível. E ela fica agressiva. Ela fica totalmente atormentada. Mas o Senhor Jesus Cristo revela a sua vitória, meu filho. Ela vai ser curada. Você vai trazer ela para falar comigo, no meu consultório. Vamos tirar toda a bruxaria. E vocês vão recebendo as orações e os milagres. Vão acontecendo na vida de vocês. Tenha certeza que os milagres esperam por vocês. Venham falar comigo e eu vou atendê-los com muito carinho. Entrem em contato conosco pelo telefone e agende o horário. E nós vamos quebrar todo esse encanto maligno através do poder de Deus. Até lá então, estou te aguardando, meu filho, no meu consultório. Fica com Deus, da sua amiga Zoraide Xavier.

Deus de Jacó, Deus de Israel, eu quero pedir, meu Deus, que venha ao encontro destas pessoas sofridas. Mostra a verdade, Jesus. Que a tua glória, meu Deus, que o teu Espírito Santo venha tocar os corações destes irmãos sofredores. Deixa o Espírito Santo penetrar no sofrimento de cada um, e que o mal seja expulso dele em teu nome, ó Jesus. Eu te peço, ó Pai, que venha ao socorro destas pessoas tão sofridas, para que elas encontrem

0: porque só tu, ó Deus, é quem pode curar. E tu vas em cada ferimento, em cada dor, em cada lar em desunião. Mostra a tua força, Jesus, para expulsar os demônios que atormentam os teus filhos. Mostra o teu poder, Jesus. Mostra que tu, Pai, continuas vivo, fazendo milagres. Basta você ter fé.
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10: Muito bem, minha gente. Bom dia. Agora são exatamente 6 horas e 32 minutos. Uma excelente manhã para você. Um forte abraço. Hoje é terça-feira, dia 21 de julho de 2026. Bora, minha gente, para esse novo dia que está nascendo. Bom dia para você, bom dia vida, bom dia Pompeu, bom dia Minas. Bom dia, Brasil. Senhoras e senhores, sejam todos bem-vindos e bem-vindas a este novo dia que nasce para todos nós, uma nova oportunidade, um novo jeito de fazer a vida. Eu cumprimento de maneira muito especial a você, dona de casa, que sempre está na sintonia da nossa programação. Uma excelente manhã de terça-feira. Cumprimentando também de maneira muito especial a todos os produtores rurais aqui da cidade de Pompeia, de toda a região, para você no sítio, para você na sua fazenda, dos nossos amigos do Curral, da Ordenha, uma excelente manhã, bom dia! Aos nossos amigos também que vai atravessando as rodovias, as MGs e as estradas rurais, uma excelente manhã, forte abraço! E é claro, cumprimentando de maneira muito especial a toda a nossa audiência da internet, aos nossos amigos internautas que nos acompanham através do aplicativo. Bom dia! Quero cumprimentar também de maneira muito especial a toda a nossa audiência da região do Alto São Francisco. Um bom dia muito especial para os nossos amigos da cidade de Abaeté, Morada Nova de Minas. Bom dia, Martinho Campos. Bom dia, Cedro do Abaeté. Bom dia, Morada Nova de Minas. Bom dia, Maravilhas. Bom dia, Pompeu Velho. Bom dia, Papagaios. Bom dia, Silva Campos. Bom dia, Eliane Oliveira. Bom dia, Geraldo Campos. Bom dia, Marcelão. Bom dia, Paulinho. A toda a nossa audiência que já participa pelo nosso WhatsApp, uma excelente manhã.
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10: Nosso desejo é que você possa ter uma manhã maravilhosa, uma manhã gostosa, aqui na Exclusiva.
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0: Agora são 6 horas e 38 minutos. Deixa eu mandar um bom dia muito especial para Fernanda do Uber. Tá na sintonia da nossa programação, tá na rodagem, tá trabalhando. Alô, Fernanda, bom dia para você. Um abraço também muito especial para o Paulão, também já na sintonia da nossa programação. Uma excelente manhã de terça-feira para vocês. Forte abraço.
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0: Esse é o som de Amado Batista, capa de revista. Bom dia, Pompeu. Bom dia, região do Alto São Francisco. Na capa.

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2: Agora são 6h46. Bom dia.

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1: Agora são exatamente 6 horas e 49 minutos, informou a Brejão.
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2: Agora são exatamente 6 horas e 55 minutos. Bom dia.

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1: Agora são exatamente 7:02. Bom dia!
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2: Vamos

0: Agora são exatamente 7 horas e 11 minutos, minha gente. Bom dia!
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Certa vez estive viajando por esse Brasil afora, quando me vi no sertão, numa estrada de chão, era tarde, umas 3 horas. De repente, meu carro quebrado, fechei os vidros, deixei ali encostado, e ajuda eu fui procurar. Quando eu vi uma casa ali perto, o lugar era deserto, pelo trilho comecei a andar. 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
1: Agora são exatamente 7 horas e 29 minutos. Bom dia.
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0: Agora são exatamente 7 horas e 39 minutos. Na sequência, eu começo a apresentar para você as previsões do Zodíaco, nosso mapa astral, com o oferecimento de...
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0: Muito bem, minha gente, bom dia. A partir de agora, as previsões do Zodíaco, o nosso mapa astral com oferecimento de Sempre Internet. O mapa astral dessa terça-feira, dia 21 de julho, ele vai falar para todos nós sobre a travessia da última curva. Nesses últimos dias do mês de julho, o céu desenha um raro encontro simbólico entre a energia da perseverança e das oportunidades silenciosas. É aquele momento em que muitas pessoas pensam em desistir, mas os astros mostram exatamente o contrário. Quem permanecer firme agora pode colher resultados antes do fechamento do mês de julho. Hoje não é um dia para você ter pressa, é um dia para ajustar a sua rota, fortalecer a confiança e acreditar que pequenos passos também levam a grandes conquistas. A mensagem do universo começa a se apresentar a partir de agora.
3: Vamos conferir as previsões astrológicas para hoje. Áries, 21 de março a 20 de abril.
0: Olha, Ariana, bom dia. A sua coragem será bem testada de maneira positiva. Um desafio que parecia complicado começará a mostrar uma solução inesperada. É necessário que você confie mais no seu potencial e menos nas suas dúvidas. A cor sugerida pelos astros é a cor coral solar. E os números da sorte são 8, 31 e também o 67.
3: E agora, as previsões para Touro, de 21 de abril a 20 de maio.
0: Touro, hoje é dia de valorizar tudo aquilo que você já construiu. Não se compare com o ritmo de outras pessoas. A sua evolução acontece de forma sólida e também duradoura. A cor sugerida pelos astros é a cor verde pistache. E os números são 15, 42 e também o 79.
3: Previsões astrais para você que é de Gêmeos, de 21 de maio a 20 de junho.
0: Geminiano e geminiana, uma conversa poderá abrir portas importantes. Sua habilidade de comunicação será o seu maior diferencial nesta terça-feira. Aproveite para dizer aquilo que ficou guardado aí no seu coração. A cor sugerida dos astros é a cor azul índigo. E os números são 11, 54 e também 82.
3: E agora, os astros falam para você que é de Câncer, de 21 de junho a 21 de julho.
0: Câncer, o seu coração pede mais leveza. Hoje é um excelente dia para deixar o passado exatamente aonde ele pertence, ou seja, no passado. Novas emoções estão chegando para você. A cor sugerida pelos astros é a cor rosa. E os números são 23, 48 e também o 76.
3: Atenção, você que é de Leão, de 22 de julho a 22 de agosto. Os astros falam para você.
0: Leonino e Leonina, o universo coloca holofote sobre os seus talentos. Não esconda suas ideias por medo de opinião de outras pessoas. Largue isso de mão. Acredite em si e inspire também outras pessoas ao seu redor.
3: E agora, as previsões astrológicas para você que é de Virgem, nascido entre 23 de agosto e 22 de setembro.
0: Antes, deixa eu falar a cor sugerida dos astros para quem é do signo de Leão. A cor sugerida para os leoninos e leoninas é a cor azul e os números da sorte são 19, 57 e também 88. E agora as previsões do Zodíaco para quem é do signo de Virgem. Fala, virginiano, fala, virginiana, bom dia. Nem tudo precisa estar certinho para começar ainda hoje. Tire os seus projetos dos papéis o quanto antes, pois hoje a vida favorece quem age, mesmo sem tendo todas as respostas em mão. É necessário que você dê o primeiro passo. A cor sugerida pelos astros é a cor cinza e os números da sorte são 6, 37 e o número 71. Daqui a pouquinho eu volto com a segunda e última parte das previsões do Zodíaco, nosso mapa astral.
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1: Agora são 7 horas e 49 minutos. Bom dia!
2: Os astros falam agora para quem é do signo de Libra, de 23 de setembro a 22 de outubro.
1: Olha, Libriano, Libriana, fala, beleza com você, Libra? O equilíbrio que você procura virá quando parar de carregar pesos que não te pertencem, até mesmo de pessoas bem próximas, família. Libra, escolha sua paz sem culpa. Saia de problemas, evite ficar sobrecarregado ou sobrecarregada. É o equilíbrio que fará você caminhar no trilho certo e encontrar a sua calma e, principalmente, realização de sonhos. Portanto, busque o equilíbrio. A cor é a lilás, lavanda, e os números 17, 46 e também 80, e o número 80.
2: Alô, alô, Escorpião, de 23 de outubro a 21 de novembro. Os astros falam com você.
1: Escorpião, a sua intuição estará extremamente afiada, né? Confie naquele sentimento que insiste em aparecer. Nem toda resposta vem pela lógica. A cor sugerida pelos astros é a cor verde aveludado. E os números são 9, 35 e 74.
2: E agora, as previsões astrais para Sagitário, de 22 de novembro a 21 de dezembro.
1: Bom dia, Sagitariano, bom dia, Sagitariana. A terça favorece novos aprendizados e boas notícias. Um convite, uma ideia ou um reencontro podem mudar completamente o clima da sua semana. A cor sugerida pelos astros é a cor laranja cobre. E os números da sorte são 14, 51 e também o 90.
2: Previsões astrais para você que é de Capricórnio, de 22 de dezembro a 20 de janeiro.
1: Persistência será a sua maior aliada, né, Capricórnio? E olha só, os frutos que você espera estão amadurecendo nos bastidores. É necessário que você continue firme na sua persistência. A cor sugerida pelos astros é a cor azul petróleo. E os números 21, 58 e também 83.
2: Alô, você que é de Aquário, de 21 de janeiro a 19 de fevereiro. Os astros falam pra você.
1: Olá, aquariano, olá, aquariana. Bom dia. A sua criatividade encontrará espaço para brilhar. Não tenha medo de apresentar uma ideia diferente. O novo nasce justamente da sua ousadia. A cor sugerida pelos astros é o verde água. E os números da sorte, 13, 49, 72.
2: E agora, as previsões para peixes, de 20 de fevereiro a 20 de março.
1: Fala, pisciano! Fala, pisciana! Bom dia, colegas de peixes! Hoje, o céu favorece a esperança. Um sinal, uma mensagem ou uma coincidência poderá renovar a sua confiança no futuro. Permita-se acreditar, permita-se realizar, mas é necessário que você dê os primeiros passos. A cor sugerida pelos astros é a cor rosa quartzo. E os números da sorte, 27, 55 e também o número 86 aqui na exclusiva. Muito bem, minha gente, agora são exatamente 7 horas e 53 minutos. Esse é o nosso mapa astral aqui na Rádio Exclusiva, com oferecimento de sempre internet.

0: Pois é, pois é. E agora a gente vai então com a mensagem final das previsões do Zodíaco, nosso mapa astral. Olha só. A mensagem fala da seguinte forma. Está chegando os últimos meses... Está chegando aos últimos dias do mês. E os astros estão trazendo um recado especial. E fala da seguinte forma. Não desanime por ainda não ter chegado aonde você deseja. Por quê? Grandes histórias costumam mudar justamente quando muitos pensam em desistir. Portanto, continue firme fazendo a sua parte. O universo está preparando encontros, está preparando oportunidades e respostas para quem realmente mantém a fé, para quem está seguindo em frente, mesmo diante das distrações, mesmo diante de respostas contrárias. Os astros estão preparando tudo para quem ainda está no caminho. Não é um dia de ficar andando depressa, é um dia para fazer ajustes nas rotas, fortalecer a confiança e acreditar que pequenos passos levam a grandes conquistas. Você não precisa vencer tudo hoje, basta continuar caminhando com coragem. A vida recompensa quem não abandona os seus sonhos na reta final. As previsões do Zodíaco do Mapa Astral voltam amanhã, a partir das 7h30 da manhã, aqui comigo no programa Bom Dia Cidade.
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0: Agora são exatamente 7 horas e 58 minutos. Um bom dia para você, um bom dia florido. Um bom dia com muita paz, com muita alegria. Agora é o momento do nosso devocional. É o momento onde a gente une o nosso coração para agradecer a Deus por tantas oportunidades na nossa vida. Não é somente a oportunidade de viver, mas a oportunidade também de poder agradecer, de poder usar a nossa voz para falar o nome de Deus. É a coisa mais preciosa do mundo, é a gente poder falar o nome de Deus em todos os instantes da nossa vida e principalmente louvar a Deus sobre todas as coisas. Louvado seja Deus por tantas coisas na nossa vida, louvado seja Deus pelo nosso trabalho, louvado seja Deus pela nossa casa, louvado seja Deus pela nossa saúde, louvado seja Deus por tudo aquilo que temos, louvado seja Deus porque nós somos filhos teus, Jesus, nós somos os teus filhos. Louvado seja Deus pela sua palavra, louvado seja Deus pelo alimento e principalmente pelo momento em que nós falamos e colocamos o nosso coração à sua disposição, porque a nossa esperança, ela é inabalável, a nossa esperança nunca morre, porque acreditamos sempre fielmente que o Senhor é o nosso pastor e nada vai nos faltar. O Senhor é o meu pastor e nada vai me faltar. O Senhor é o nosso pastor e nada vai me faltar. Louvado seja Deus para sempre.
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2: A mágoa é o cárcere da alma. A mágoa adoece física, emocional e espiritualmente a pessoa. Guardar mágoa no coração é viver num calabouço, numa masmorra existencial. Quando você nutre mágoa de alguém, você se torna prisioneiro. Você passa a viver um inferno existencial. Não é possível ter uma vida feliz e saudável nutrindo mágoa no coração. Você não pode viver nessas algemas invisíveis, porém reais, que torturam, que atormentam, que adoecem e que matam. O remédio para a mágoa é o perdão. Perdoar é não cobrar mais a dívida. Perdoar é zerar a conta todo dia. O perdão não é uma questão de justiça, é um ato de misericórdia. A Bíblia diz que nós devemos perdoar como Deus em Cristo nos perdoou. O perdão é incondicional, o perdão é total, o perdão é imediato. Não viva mais nesta prisão, nesta masmorra. Seja livre, perdoe, domine e vença a mágoa.
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Maria, Mãe de todos, cheia de graças, as que a tornam única e a mais iluminada de todas as mães. O Senhor é convosco, está em ti incessante e onipresente, como fica nas pedras, nos rios, nas plantas e nos meninos abandonados, nos meninos trucidados, nos meninos abençoados pelo amor, nas pequenas estupradas, nos famintos e nos que vagam sozinhos pelas ruas, nos que pedem a virtude do amparo e têm pai e mãe para guiá-los. Bendita sois entre as mulheres, entre as que abandonam e as que podem dar destino às crianças. Bendito é o fruto de vosso ventre, porque das mulheres nascem a esperança e a luz. Santa Maria, Mãe de Deus, por cuja intercessão chegamos à virtude, rogai por nós, nós, os pecadores. Rogai para que não esqueçamos nossas crianças, possamos dar as mãos, tenhamos força e fé, e seja de nossa conduta a piedade, e sejam dizimados os que alheios de alma matam e sacrificam. Rogai, Santa Maria, agora e na hora de nossa morte, a morte pacífica que será a nossa bênção e nos elevará

0: do livro de Romanos. Tendo sido, pois, justificados pela fé, temos paz com Deus por nosso Senhor Jesus Cristo, pelo qual também temos entrada pela fé a esta graça, na qual estamos firmes e nos gloriamos na esperança da glória de Deus. E não somente isso, mas também nos gloriamos nas tribulações, sabendo que a tribulação produz a paciência, e a paciência a experiência, e a experiência a esperança. E a esperança não traz confusão, porquanto o amor de Deus está derramado em nossos corações pelo Espírito Santo que nos foi dado. Porque Cristo, estando nós ainda fracos, morreu a seu tempo pelos ímpios. Porque apenas alguém morrerá por um justo, pois poderá ser que pelo bom alguém ouse morrer. Mas Deus prova o seu amor para conosco em que Cristo morreu por nós, sendo nós ainda pecadores. Logo, muito mais agora, tendo sido justificados pelo seu sangue, seremos por ele salvos da ira. Você não está sozinho, porque cada dia é um novo dia e um recomeço.
1: 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Bom dia, queridos filhos e filhas. Senhor, abençoai a nossa casa, a nossa família. Abençoai os motoristas. Abençoai aqueles que vivem na direção. Abençoai aqueles que estão saindo a passeio, porque é um período de férias. Abençoai e santificai aqueles que mais precisam. Senhor Deus, derramai graças e bênçãos do céu. Pai, Filho e Espírito Santo. Amém. Senhor Deus, somos peregrinos nesta terra, caminhantes no itinerário da vida, rumo ao encontro definitivo contigo. Senhor, que nos destes como exemplo São Cristóvão, que atravessou a correnteza furiosa de um rio com toda firmeza e segurança, carregando nos ombros o menino Jesus. Ó Deus, fazei que também nós, mesmo carregando as nossas cruzes, nossas dificuldades, mesmo com fardo pesado, consigamos com firmeza e segurança enfrentar corajosamente todas as correntezas, toda a tempestade, toda a tribulação, de modo particular, por intercessão de São Cristóvão. Fazei com que saibamos valorizar a vida, sabendo conduzir os nossos veículos no trabalho, no lazer. Dai-nos, Senhor, acima de tudo, serenidade quando o trânsito estiver caótico. Tirai a agressividade nas palavras e nos gestos. Que saibamos respeitar o direito dos outros. Senhor, afaste de nós o perigo de provocarmos acidente. Então, que saibamos respeitar as leis do trânsito, as placas, os sinais, as advertências. Senhor Deus, dai-nos paciência e serenidade, discernimento para respeitar o limite de velocidade. Afaste toda e qualquer bebida, embriaguez. Protegei-nos, Senhor, dos acidentes, do assalto, dos perigos. Senhor, por intercessão de São Cristóvão, no trabalho ou no lazer, abençoai-nos na condução dos nossos veículos e na condução de nossa vida. Amém. São Cristóvão, protegei-nos. São Cristóvão, guardai-nos. Bom dia a todos.

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Bom dia, bebezinho! Você sabe que eu te amo demais, né? Ô, oh, toca o Mirosmai, que a Regina tá apaixonada demais, meu filho. Regina arrumou um namorado, boa.

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1: 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Agora são exatamente 8 horas e 37 minutos, minha gente. Uma excelente manhã de terça-feira para você. Chegando o som de Eduardo Costa na nossa programação. Ainda tô aí.

Agora são 8 horas e 46 minutos. Gustavo Lima, Bala Alojada. Onde quer que você esteja, muito obrigado pela sua audiência, muito obrigado pela sua companhia, um grande abraço muito especial para as meninas que estão acompanhando a nossa programação lá na Horta Comunitária. Uma excelente manhã para vocês, muito obrigado pela audiência, muito obrigado pela companhia sempre aqui na Exclusiva FM 97,9. Essa música é linda, é o som de Jean e Giovanni. Vidas de Cristal.

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0: Agora são 8 horas e 55 minutos. É Neto e Cristiano, cadeira cativa. Deixa eu mandar um grande abraço pro pessoal que está acompanhando a nossa programação lá na Oficina do Mosquito. Um bom dia para todos vocês aí. Alô, Fernando Henrique, forte abraço. Pessoal do bairro Paraíso também na sintonia da nossa programação. Um abraço também muito especial para Lucilene, que está nos acompanhando na Rua do Alto, aqui no bairro Aritana. Alô, pessoal do bairro Aritana, bom dia! Essa rádio é demais. Mais música pra você, é o som de Panda aqui na nossa programação.
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0: agora são 9 horas e 3 minutos. Esse é o som de Simone Mendes, Direitos Iguais. Antes tivemos também nessa sequência Panda, A Carta, Vontade Dividida. Música solicitada aqui na nossa programação através do nosso WhatsApp. Uma excelente manhã para você. A gente vai para um breve intervalo comercial e já já a gente volta com muito mais alegria e muito mais sucesso no seu rádio. Lembrando, na sequência também, o resumo de novelas.
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2: Agora são 9 horas e 11 minutos na sequência, chegando agora pra você o nosso resumo de novelas. Fique por dentro.

0: Olá, meus noveleiros de plantão, e chegando por aqui com mais um capítulo da sua novela preferida, terça-feira, 21 de julho, em A Nobreza do Amor. Jindal é duro com Kenya e mantém refém o seu castelo. Pascoal ameaça Ladize, a quem a conforta. Ana Maria sugere que Manuel fale com Casemiro sobre o namoro dos dois. Ainda hoje, Mirinho acha graça ao ver Virgínia trabalhando na igreja. E Virgínia se descontrola e ofende Lúcia, a Lica, que acaba se defendendo das investidas agressivas da rival. Pressionado, Manuel pede Ana Maria em namoro para Casemiro e Binta é escolhida a rainha de Batanga no capítulo desta terça-feira. E agora é a hora do resumo de Coração Acelerado.
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0: Alaor garante a Leandro que vai descobrir o real mandante do crime contra Soraya. Silas sente inveja do amor entre Janete e Alaorzinho. Roney vai provocar João Raul. Hoje, Agrado convida João Raul para cantar com ela. Nayane comemora o sucesso de Gael nas redes sociais. João Raul e Agrado se revoltam contra Roney quando o produtor tenta impedir o cantor de se apresentar com a moça. Hoje ainda, Eduardo afirma que pode ajudar João Raul contra Roney. Tudo isso em Coração Acelerado, terça-feira. Eu volto já com o capítulo de Quem Ama, Cuida.

0: Agora são exatamente 9 horas e 13 minutos, diretamente de 1987. Essa música é maravilhosa. Juntos, vamos ouvir. Exclusiva FM 97,9.
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0: fazer isso, né?
1: Que entrou ou ele continua fazendo?
0: Não, ele não, que entrou, no caso, ele não tá fazendo agora.
1: Pelo,
0: né?
1: Amor de Deus. Agora,
0: é, não, porque hoje elas são todas casadas, né?
1: É, mas... Né? Tudo bem, só que aí vem neta, aí vem vizinho, vem outro problema.
0: Sim, padre. Sim, é... Então eu vivo nessa insegurança, padre. Eu não tenho vida, porque eu vivo nessa insegurança, nesse medo. É, eu não sei o que, que ele pode fazer, né? E para mim está muito complicado viver assim, padre.
1: Como é o relacionamento delas com o pai?
0: Olha, padre, tem uma delas que ela conversa com ele tudo assim, mas ela é dificilmente, ela não vem na minha casa, ela quase não vem. É, a mais nova, ela sempre vem e ela tem um relacionamento até bom com ele, porque ela perdoou ele.
1: Sim. Filha, eu não tenho a resposta para você. Agora eu lhe digo uma coisa. Uhum. Você tem que estar muito vigilante para que ele não abuse de outras pessoas.
0: Sim.
1: Depois... abandoná-lo nessa altura da vida, quantos anos você tem?
0: Ó, eu tenho 57, padre, 43 de casamento.
1: E ele tem quantos anos?
0: 62 anos.
1: Ele se arrepende? Você sente arrependimento?
0: Eu sinto, padre, assim, que ele tem, assim, um arrependimento de ter feito essas coisas.
1: Ele
0: assim.
1: Te trata bem?
0: No passado, padre, ele não tratava.
1: Hoje?
0: Hoje ele trata.
1: Você
0: hoje,
1: o assim, ama?
0: Não, padre. Não por causa que essa... Por causa desse motivo aí, eu não consigo,
1: entendi,
0: sabe? Mas, assim, ter um relacionamento com ele, assim, sabendo das coisas que ele fez.
1: Entendi.
0: É, pra mim é nojento,
1: Eu entendo.
0: É complicado pra mim.
1: O que o teu coração manda fazer?
0: Olha, padre, se eu pudesse, eu seguiria a minha vida sozinha, assim, sabe, para mim, por causa das minhas filhas, por causa de mim mesma.
1: Só que, filha, veja, tuas filhas, que foram as piores, as sim, mais, as vítimas, estão num processo de perdão. Eu não estou dizendo que o que ele fez está errado, é abominável, é um crime, é uma violência.
0: Sim.
1: Só que, filha, você também tem que passar por um processo de perdão. E, do outro lado, talvez tuas filhas tenham uma distância de você, porque, no fundo, elas nunca disseram e nunca te perguntaram se a senhora sabia o que ele fazia.
0: Eu não sabia, padre.
1: Mas elas chegaram a perguntar.
0: Não, elas não chegaram a perguntar para mim.
1: Então
0: se
1: nunca
0: eu sabia.
1: Duvidaram disso?
0: Elas?
1: Elas.
0: Eu acho sim, padre, que eu só fiquei sabendo quando elas chegaram para mim.
1: Entendi.
0: E falaram que queriam conversar comigo.
1: A senhora,
0: né?
1: Nunca suspeitou de nada?
0: Eu tinha uma leve desconfiança, padre. Não, não posso mentir para o senhor. Eu tinha uma leve desconfiança, mas... Eu pensava assim, meu Deus, né? Não pode, né?
1: Entendi.
0: E elas nunca tinham chegado para mim assim, ou dado algum sinal, né, que eu, entendi, pudesse ver. Só quando elas casaram,
1: a decisão que a senhora vai tomar tem que ser uma decisão a partir da sua vida.
0: Uhum.
1: Independente da decisão que a senhora tomar, a senhora tem que perdoar. Mas ao mesmo tempo que perdoar, ficar muito atento. Agora que a senhora sabe, evitar que qualquer outra pessoa se torne vítima.
0: Sim.
1: Se a senhora,
0: mas eu tenho feito isso, padre. Eu tenho vigiado bastante.
1: Se a senhora o abandonar, será um contratestemunho de suas filhas. Porque elas terão que perdoar. E a senhora não?
0: É.
1: Não estou legitimando o que ele fez. É abominável.
0: Sim.
1: Que Deus abençoe. Que Deus abençoe. Eu vou para o intervalo, o povo de Deus, e volto com a leitura orante. Esta semana, falando sobre os dons carismáticos. Voltamos já.
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4: Esta partilha super difícil que ouvimos nos faz pensar e refletir, e eu quero dizer dois pontos. Tanto mãe como pai, fiquem muito atento aos filhos, às filhas. E mesmo sendo uma suspeita, tome atitude. Como? Condenando na hora? Não, dialogando. Não quero culpar a mulher, mas se ela teve uma leve suspeita, por que não chegou para as filhas e perguntou? Talvez as filhas não tivessem coragem, mas se a mãe tivesse perguntado. Mas não julgueis e não sereis julgados, eu não quero fazer isso, mas eu quero dizer para hoje, mãe, pai, tenha com seus filhos, por favor, tenha com seus filhos e diga assim, para o papai, para a mamãe, conte tudo. E se você perceber qualquer ato de abuso ou de mudança repentina de comportamento em casa ou na escola, você tem que ter uma afinidade com os filhos a ponto de tocar nesses assuntos. Com delicadeza, com amor, mas não faça olho grosso. Não fuja dos assuntos. Por isso é importante esse diálogo constante com os filhos. que aprendamos hoje. Nós vamos direto para a leitura orante, porque nós nos propomos a falar dos dons carismáticos. Bíblia aberta, cartilha de oração.
5: Fala comigo, Jesus. Fala comigo.
4: E hoje, 1 Coríntios, capítulo 12, versículo 9 a 10a. Como assim, padre? Sim. Capítulo 12, do versículo 9, 10, primeira parte, por isso há. Quero lembrar que ontem, e isso você tem no YouTube, Padre Manzotti, nós começamos a falar sobre os dons carismáticos e falamos sobre o dom carismático da sabedoria. Tenho consciência que não consegui abordar tudo, mas dei um gosto de quero mais. E o dom carismático de Paulo sobre o conhecimento. Ouçamos o que Paulo vai dizer hoje sobre os outros dons. 1 Coríntios 12, 10. Para uma pessoa, o espírito da fé. Para outro, o poder de curar. Uma pessoa recebe o Espírito Santo, o poder para fazer milagres, e outra recebe o dom de anunciar a mensagem de Deus. Então vamos lá. Ontem foi o dom da sabedoria, o dom do conhecimento. Hoje, Paulo fala o dom da fé. O dom carismático de curar, o dom carismático de fazer milagres e o dom carismático de anunciar a mensagem de Deus. Como entender isso? Vamos lá. A leitura orante de hoje começa a falar sobre a fé, o dom carismático da fé. É o primeiro dos dons do poder do Espírito Santo, juntamente com os dons da cura e de milagres. Por meio dele, Deus manifesta seu poder agindo na vida das pessoas. A carta aos Hebreus vai dizer: a fé é o fundamento da esperança e a certeza das coisas que não veem. Existem três tipos de fé: a fé teologal, fé que acredita, recebida no batismo; fé virtude, nela a confiança total na providência divina. Mas hoje Paulo fala da fé carismática, fé expectante. É uma ação especial do Espírito Santo que concede a certeza de que Deus atuará aqui e agora. Temos vários exemplos disso. Abraão, Moisés, Elias, no Novo Testamento, o centurião, a mulher cananeia, a hemorraíça, os amigos do paralítico, a ressurreição de Lázaro. O dom da fé é recebido para edificação da igreja. O dom carismático da cura e milagres são carismas do Espírito Santo que manifestam o poder de Deus para confirmar a evangelização. Presente no tempo de Jesus e dos apóstolos, mas que ainda o Espírito Santo dá a algumas pessoas. É a graça dada pelo Espírito Santo a algumas pessoas, não por mérito pessoal, para restituir a saúde física, emocional, espiritual no interior da pessoa. A fé em Jesus Cristo, arrependimento e conversão, participação nos sacramentos. Uma pessoa não pode ter o dom da cura se não viver isso. Perseverança na oração, também a cura interior, o dom da cura interior, feridas emocionais, traumas, rejeições. Paulo ainda fala do dom de milagres. E lembrando que os milagres têm uma finalidade: manifestar o poder da misericórdia de Deus, o dom carismático que fortalece a confirmação na fé, o dom carismático que revela a presença do reino de Deus, a conduzir as pessoas na conversão. Para que serve, como acontece, o dom da cura? Embora Deus deseje o bem dos seus filhos, nem toda oração resulta numa cura imediata. Pode ser pela falta de fé, falta de perdão, permanência no pecado. É preciso uma conversão e um amadurecimento. Portanto, fica aqui essa mensagem. Esses pontos fundamentais dos dons carismáticos de hoje. E vem o anúncio, o último citado por Paulo: o dom da profecia e o dom da interpretação de línguas. São carismas do Espírito Santo, destinados à edificação da igreja. Por meio deles, Deus continua falando ao povo: sim, existe o dom da profecia, capaz de transmitir uma mensagem inspirada por Deus para edificar, exortar, consolar. Tem que estar em plena sintonia com a palavra de Deus, os ensinamentos da igreja. É para confirmar decisões, orientar caminhos, recordar verdades. É preciso discernimento, distinguir este dom carismático de uma inspiração e até de uma falsa profecia. Existe o dom carismático da interpretação de línguas, que faz com que a pessoa entenda o significado de uma mensagem pronunciada em línguas diferentes. Não se trata de uma tradução literal, trata-se de uma comunicação no sentido espiritual. De novo, o dom carismático da interpretação de línguas para edificar, exortar, consolar a comunidade. Portanto, Paulo fala hoje destes quatro dons: profecia, interpretação de línguas, são sinais da presença do Espírito Santo na igreja. Termino essa leitura orante de hoje pedindo: Divino Espírito Santo, dai-nos estes dons carismáticos para edificação da igreja, serviço do povo de Deus e nossa própria santificação. Eu vou para o intervalo, eu volto já, volte comigo.
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0: queridos filhos e filhas, desde ontem eu estou em 1 Coríntios capítulo 12. Quero lembrar que a leitura orante são 10 minutos, e por isso que eu tenho que resumir muito. Mas é um aperitivo para você aprender um pouco mais sobre o que são chamados dons carismáticos. A leitura orante está no YouTube Padre Manzotti Oficial. Ontem, sobre os dons carismáticos da sabedoria e conhecimento. Hoje, acabamos em um versículo e meio sobre o dom carismático da fé, do poder de curar, de fazer milagres, de profecia e interpretação de línguas. Consulte o YouTube. Por falar nisso, você já se inscreveu no YouTube? Não basta só consumir, seria muito importante você se inscrever. Você vai dizer, por que, padre, se inscrever? Não é que eu estou atrás de números, é que funciona assim uma rede social. A partir das pessoas que se inscrevem, ele entende que o conteúdo é relevante. Então ele manda para mais pessoas. Por exemplo, eu estou acreditando nessa catequese que estou fazendo agora, mas você sabia que hoje à tarde, às 5 horas da tarde, eu vou fazer uma catequese com o tema A Importância de Alimentar-se de Jesus Eucarístico? Você acha que é importante a Eucaristia? Então, eu vou falar sobre isso na catequese da tarde de hoje, às 5 horas. A importância que nós temos, e isso é importante para você explicar para os seus filhos, para o seu neto. Às vezes você está numa mesa e alguém puxa no almoço lá, para que comungar, é besteira, aquilo lá não passa de uma bolachinha, como escutei uma vez. Nossa, eu me deu até dor de estômago quando eu ouvi aquilo. Por isso a catequese de hoje, às 5 horas da tarde. Então se inscreva agora. Gente, é tão fácil se inscrever, é tão fácil. Você já conhece, YouTube Padre Manzotti. É só ir lá e inscrever-se. Só isso. Olha, estou mostrando na televisão. Olha lá, aperta lá. Inscrever-se. Só isso, gente. Por favor, ajuda a igreja. Eliane, que a paz de Jesus esteja com você.
1: Bom dia, padre. Sua bênção.
0: Deus abençoe, Eliane. Você fala
1: de... Estou emocionada de falar contigo.
0: Um prazer falar com você. De onde
1: parece
0: você fala?
1: Foi uma providência divina hoje mesmo.
0: Opa, que bom.
1: Então, porque...
0: Você fala de onde?
1: Eu falo de Pinhais.
0: Pinhais, região metropolitana. Meu abraço carinhoso. Eu fui pároco 5 anos. Meu primeiro amor foi Pinhais, a paróquia São José Operário, na Vila Maria Antonieta. Uma saudade muito grande do povo de Pinhais.
1: Mas então, porque... Eu lembro do senhor lá na igreja da Vila Amélia, que eu
0: também.
1: Ia lá na igreja, o senhor estava lá.
0: Jardim Amélia agora, sim, eu ia lá e celebrando Planta Carla e tantas outras comunidades, isso. Nossa Senhora Auxiliadora lá em Piraquara, fui pároco 5 anos ali. Conta, Eliane.
1: Então, padre, eu quero te dar um testemunho, assim, que parece que foi providência divina hoje, sabe?
0: Conte.
1: Porque 26 de maio, meu esposo foi fazer uma cirurgia de cervical, da coluna. Que estava pressionando a medula óssea, e até então era para fazer a cirurgia e 3 dias depois ir para casa, né?
0: Sim.
1: E eu levei ele para fazer a cirurgia e fiquei aguardando, só que daí eu vi que estava demorando demais. Fui perguntando, eu falei assim, nossa, mas já é 2 e pouco e nada de terminar isso?
0: Misericórdia.
1: E fui perguntando, eu nem me dei conta, falei, nossa, mas tem uma coisa errada, em 3 e meia, 4 horas, daí eu falei, meu Deus, tem uma coisa errada. Aí fui perguntar para a menina da recepção, ela falou para mim, olha, teu esposo está numa UTI.
0: Ô, louco.
1: Tá?
0: Misericórdia.
1: Caso assim, bem complicado. A visita só em 5 horas. E quando eu entrei, padre, ele estava entubado, tinha dado uma complicação pós-anestésica.
0: Deus amado.
1: E ele ficou 33 dias em coma.
0: Misericórdia de Deus.
1: E foi dias terríveis, assim, dias que aquela música que o padre fez foi inabalável.
0: Inabalável, é.
1: Eu fiz assim, a música é pra mim, porque, meu Deus do céu.
0: Dai-me uma fé inabalável, Senhor, porque nessas horas é o que nos sustenta, né, filha?
1: Sim, foi coisas terríveis. E o médico cada vez pior, e o médico chegou a chamar os familiares, olha, não tem muito a gente fazer. E um dia eu fui na Quinta Eucarística, e eu ganhei um terço de Jesus da Santa Enxada, porque eu chorava tanto. E a moça falou, olha, esse terço é pra você.
0: Que
1: eu não
0: lindo.
1: Sei o que você precisa, mas Jesus sabe.
0: Nossa.
1: Eu peguei esse terço, padre. Se eu estiver falando muito rápido, padre, pode.
0: Não, pode falar, pode falar.
1: E eu peguei esse terço e pendurei em meio tanto remédio que ele tomava, tanto. E deixei lá. E eu, toda noite, eu colocava água para que o senhor bendia e trazia escondido e passava nele.
0: Sim.
1: Estava nas mãos, na cabeça. E aos poucos, foi passando, quando eu estava 33, e o médico falou, olha, ele acordou. E assim, os exames melhoraram assim, dentro assim, nem esperado pelas melhoras que ele teve. E foi melhorando, cara, foi melhorando. E agora, graças a Deus, graças a Jesus da Santa Enxada.
0: Amém.
1: Ele acordou. E hoje o senhor não vai acreditar, hoje foi o dia que ele veio para a enfermaria.
0: Ô, filho, você está falando da enfermaria?
1: Maria,
0: meu Deus, em pleno Jesus das Santas Chagas, terça-feira, é tudo sinal de Deus, né, filha?
1: Sim, padre, e foi Deus terrível, assim, mas a fé que me segurava, eu trazia meu terço de Jesus das Santas Chagas, todo dia no bolso.
0: Acredito.
1: E antes de entrar na UTI, apertava o terço de Jesus das Santas Chagas na minha vida, porque era muito difícil.
0: Como é que é o nome dele?
1: É Rogério Fiuza.
0: Então, ó, antes de continuar, diga, o meu marido.
1: Meu marido.
0: Rogério.
1: Rogério.
0: É um milagre de Jesus das Santas Chagas.
1: É um milagre de Jesus das Santas Chagas, padre.
0: Graça recebida.
1: Graça recebida.
0: Graça testemunhada.
1: Graça testemunhada.
0: Toca o sino, sacristão.
1: Toca o sino, sacristão.
0: E pode ter certeza, Eliane, vou levar o Rogério na missa do meio-dia, pedindo a Deus que ele se recupere por completo. Como é que ele está hoje ali na enfermaria?
1: Oi?
0: Ele está melhor, bem melhor?
1: Está melhor, padre. Usou traque, tive que fazer a traqueotomia para ele respirar, porque não podia mais ficar entubado.
0: Sim.
1: Foi, teve que usar dreno, porque a traque deslocou. Nossa, aconteceu de tudo. Pegou 3 infecções.
0: Misericórdia.
1: Um milagre, milagre.
0: Um milagre de Deus. Que alegria falar com você e poder proclamar essa graça de Jesus das Santas Chagas.
1: Eu quero dizer que eu amo essa obra evangelizar de vocês.
0: Amém.
1: Toda noite eu dormia escutando vocês, porque era o que me acalmava, sabe?
0: Que bom, filha. Deus seja louvado.
1: Sou associada.
0: Obrigado por ser.
1: Sou muito grata. Essa obra de vocês assim, é maravilhosa, conforta muito, muito, muito a gente.
0: Deus abençoe, me leve meu abraço ao seu Rogério, Eliane de Pinhais, meu abraço à região metropolitana, Pinhais querido, amado, me acompanha pelo YouTube, gente, ela estava na enfermaria, falou comigo, aqui em Curitiba, Rádio Evangelizar, Rádio Clube FM, TV Evangelizar, Canal 16, NET 13, nosso arcebispo, Dom José Antônio Peruso, da Arquidiocese de Curitiba. Querido povo de Deus, quero lembrar, dia 31 de julho estarei em Araquari, Santa Catarina, às 19h30, transmitido pela TV e Rádio Evangelizar. 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
0: 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Amado povo de Deus, você sabe, a obra Evangelizar tem como sede também o Santuário de Nossa Senhora de Guadalupe. Por isso, nós estamos fazendo uma ação. Ajude a pintar a casa da Mãe de Guadalupe. Repito, é uma ação. Ajude a pintar a casa da Mãe de Guadalupe. Mas nesta primeira fase, nós precisamos fazer o sistema de climatização. Os tempos mudaram e nós precisamos climatizar com as luzes, com a quantidade de povo, tudo fica muito quente. Nós precisamos da sua ajuda. Como você pode contribuir? Através do Pix, que é o CNPJ do santuário. É muito sério, gente, você pode fazer lá, a partir de R$500, você assina o livro da Casa da Mãe de Guadalupe. Inclusive, já vou dizer para você, entra no site, já começa a aparecer muitos nomes, livrocasadamãe.com.br, livro Casa da Mãe. www.brejão.com.br. Você pode pelo Pix, que é o CNPJ 776-634-500-043-355. Você pode fazer pessoalmente na Pastoral do Dízimo, na recepção da associação. Evangelizar é preciso. E você vai, pode ter certeza, esse livro da Casa da Mãe vai ficar no santuário e uma cópia eu levarei. Na primeira visita que fizer à Nossa Senhora de Guadalupe, no México. E já estamos com data programada. Logo, logo avisarei. Ajude, ajude a climatizar, pintar a Casa da Mãe de Guadalupe. E eu quero lembrar aqui os mensageiros das Capelinhas de Jesus das Santas Chagas, de todo o Brasil. Você pode mandar a sua foto, 419-8791-2787. E lá vai a Daiane Ferreira, de Carnaubal, Ceará. Olha aí o padre, quantas capelinhas! Nilza Rosa Teixeira, de Presidente Médici, Rondônia, perto de uma pessoa enferma. Parabéns, olha aí que gesto bonito. Altair Alves Silva, de Santo Antônio do Campos, Minas Gerais. Muita gente, muitos homens. Que coisa boa, gente. Dalva Limas Correia, de Joinville, Santa Catarina. Meu abraço carinhoso ao povo Santa Catarina. Irei ali, Itaquiraí. E Araquari, Carlos Alberto Cantu, de Vinhema, Minas, Mato Grosso do Sul, meu grande abraço a vocês. Ana Paula Carneiro, de Rosana, São Paulo, ali na igreja. Deus seja louvado ao padre que acolhe na capela. Maria Aparecida de Carvalho, de Goiatuba, Goiás. Um abraço carinhoso, Maria Aparecida. Rosineide Barbosa Gomes, de Carpina, Pernambuco. Minha saudação ao padre ali de vermelho, lembrando Jesus das Santas Chagas. Maria Rejane Félix Alves, de Curitiba. Opa, um abraço a você, curitibana. E Gisele de Fonseca, de Nova Friburgo, Rio de Janeiro. Gisele, sempre presente. Quantas capelinhas, Deus seja louvado, lá atrás, com as cores de Jesus das Santas Chagas. Que coisa mais linda. Que tal tornar-se o mensageiro da Capelinha de Jesus das Santas Chagas? Agora, deixa para depois não, 0800-410-6060. E chegou a hora. E eu falei, não quebra essa novena do preciosíssimo sangue de Jesus. Segundo dia.
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0: Senhor Jesus, que derramaste teu preciosíssimo sangue em remissão dos nossos pecados, humildemente peço essa graça que tanto necessito. Diga qual é a graça que tanto você necessita. Diga agora. Lava-me, Senhor, com teu preciosíssimo sangue. Derrama o sangue de tuas santas chagas, mãos, pés, no teu lado aberto. Lava-me com teu sangue por inteiro, corpo, alma, espírito. Envolve com teu sangue a minha mente, o meu coração, a minha vontade, os meus sentimentos. Estou pedindo, Senhor, hoje no segundo dia, derrama teu preciosíssimo sangue sobre toda a minha pessoa. Senhor Jesus, que o teu sangue seja a minha defesa, minha fortaleza, minha guarda, e que nada do maligno possa atingir a mim, a minha família. Pelo poder do teu preciosíssimo sangue derramado sobre mim e sobre todos os que agora apresento em oração, diga o nome das pessoas. É terça-feira das Santas Chagas, diga o nome das pessoas que você está fazendo essa novena do preciosíssimo sangue. Agradecemos, Jesus, pelo teu sangue e por tua vida. Damos graças por termos sido sempre preservados de todo mal. Damos graças pela redenção obtida pelo teu sangue. E agora repita com autoridade, pegue o terço das Santas Chagas na mão. A minha defesa é o sangue de Jesus. A minha proteção é o sangue de Jesus. A minha cura é o sangue de Jesus. A minha fortaleza é o sangue de Jesus. Repita de novo. A minha defesa é o sangue de Jesus. A minha proteção é o sangue de Jesus. A minha cura é o sangue de Jesus. A minha fortaleza é o sangue de Jesus. Diante do teu sangue, Jesus, o inimigo é repelido e foge. Todo joelho se dobra nos céus, na terra e nos infernos, porque este sangue tem poder. Amém. O Senhor esteja convosco. Ele está no meio de nós. Abençoai, Senhor, a água, a roupa dos enfermos, as fotos de família, por intercessão de Nossa Senhora do Carmo, São Pio de Pietreutina, nos méritos das Santas Chagas, em nome do Pai, do Filho, do Espírito Santo. Amém. E eu me despeço com o terço das Santas Chagas, que você acompanha no YouTube, Padre Manzotti. Aproveita, se inscreva no YouTube. 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
1: Ei, você que está sofrendo. Sim, você que perdeu alguém. Você que está na solidão, você que está na depressão, preste atenção. Sua presença é real. Entregue sua vida, problemas. Fale com Deus.

pode até fazer você chorar, mas Deus te quer. 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Mais uma vez, proclame.

vai ajudar você. Após a dor, vem a alegria. Pois Deus é amor. 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
1: Horas e 5 minutos.
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3: Olá, que bom estar com você. Oi, gente. Hoje é terça-feira, 21 de julho de 2026, lua quarto crescente. Leitura bíblica do dia: que Deus é como tu, que tira a culpa e perdoa o crime, que não guarda para sempre sua cólera. Por que prefere o amor? Miqueias, capítulo 7, versículo 18. Uma ótima terça-feira para você. Para a rede Itasat, repórter Fernanda Viegas.
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4: O Santo do Dia.
5: Neste dia 21 de julho, celebramos São Lourenço, sacerdote, pregador e doutor da Igreja, reconhecido por sua grande sabedoria e profundo conhecimento das Sagradas Escrituras. Sua missão foi marcada pelo zelo apostólico, pela coragem diante dos desafios e pela confiança inabalável em Deus. Com suas palavras e seu exemplo, inspirou inúmeras pessoas a fortalecerem sua fé e a viverem de acordo com os valores do Evangelho. Seu exemplo nos inspira a buscar o conhecimento aliado à espiritualidade, cultivando a fé, a humildade e o compromisso com a verdade. Para a rede Itasat, Júnior Moreira.
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3: E fala comigo hoje é o Silvio Saldanha, ele que é presidente do Instituto Brasileiro de Defesa dos Mutuários. Prazer te receber aqui, Silvio. Olha, o motivo que eu chamei o Silvio aqui, porque estamos com várias dúvidas direto da Central Jurídica, porque o programa Minha Casa Minha Vida passou por mudanças importantes, com a ampliação aí, né, do teto de renda e também do valor dos imóveis. É isso mesmo, Silvio?
6: Exatamente, Patrícia. Aumentando as faixas, passa a contemplar mais pessoas que antes não poderiam entrar nesse programa que atende tanto a demanda habitacional do nosso país, né?
3: As pessoas querem realizar o sonho da casa própria, né? Agora esse teto passou para quanto, ô Silvio? Os imóveis podem custar até 600 mil?
6: Exato. O teto agora do valor do imóvel é 600 mil reais. E a renda bruta, que é aquela renda somada, né? Não só entre familiares, mas entre pessoas que podem compor sem grau sanguíneo, é 13 mil reais bruto. Então acaba atendendo mais pessoas do que o valor anterior.
3: Direto da nossa Central Jurídica, quem fala comigo é o ouvinte Marcelo.
7: Oi, Patrícia. Sempre achamos que esse programa não era pra gente, mas agora falaram que aumentou a renda. A gente ganha junto em torno de 10 mil reais. Será que agora dá pra entrar? Como faço para começar?
3: Boa pergunta. E aí, Silvio?
6: Marcelo, obrigado pela pergunta. Então, o financiamento pelo Minha Casa Minha Vida, além de ter o teto do valor de imóvel e da renda, tem algumas exigências, né? Você precisa não ter restrições no seu nome, não pode ter outro financiamento ativo, né? É uma discussão sobre o primeiro imóvel ou não. Vamos dizer que seja o primeiro imóvel, porque há exceções, né? Então, renda comprovada e comprar o imóvel naquele perfil do Minha Casa Minha Vida. São imóveis de 2 quartos, imóveis em média de 50 metros quadrados. Então, atendendo essas necessidades, sim, você pode adquirir o sonho do Minha Casa Minha Vida com juro menor do que o financiamento habitacional.
3: Olha, agora a próxima dúvida da Carla. Oi, Carla.
8: Eu tô querendo sair do aluguel, mas eu fico perdida. Esses imóveis do Minha Casa Minha Vida, onde que a gente encontra? É direto no banco, imobiliária? Como que funciona isso?
3: É o terror do aluguel, gente. As pessoas querem sair do aluguel. E aí, Silvio?
6: É que o aluguel, a pessoa tem o sentimento de botar o dinheiro fora, né? O caminho mais fácil é procurar por construtoras, né? Elas já iniciam o projeto Minha Casa Minha Vida, já te vendem um imóvel na planta, né? Alguns até pronto, inclusive. Consegue diluir um pouco mais a entrada, mesmo a gente sabendo que Minha Casa Minha Vida tem subsídios, né? Em alguns casos tem desconto. Então, o melhor caminho é procurar construtoras aí, que eu acho que vai ser o atalho para entrar no programa.
3: Olha, dessa vez a dúvida vem da Daiane.
9: Oi, gente, tudo bem? Então, eu nunca comprei um imóvel na vida e eu queria muito tentar pelo Minha Casa Minha Vida. Qual que é o passo a passo certinho para eu não errar e não perder tempo? Obrigada.
3: Obrigada a você, Daiane. E aí, Silvio, passo a passo?
6: Perfeito. Vai identificar o imóvel dentro das características do programa. Como a gente falou, muitas construtoras já divulgam o imóvel nessa característica. Uhum. Vai procurar, vai levar a sua documentação, vai levar o comprovante de renda, né? Vai verificar se consegue habilitar o crédito no seu nome, se tem algum subsídio em cima da renda comprovada. E aí sim pode realizar esse projeto.
3: Olha, tem muitas dúvidas aqui, eu vou combinar com o Silvio dele voltar, tá certo? E Silvio, quer deixar aí seu Instagram, o perfil do Instagram para mais informações?
6: Perfeito, a gente volta sempre que for convidado, é um prazer estar nesse programa. O nosso Instagram é @IBDMBrasil, segue lá no IBDMBrasil e pode mandar inclusive dúvidas por lá que a nossa equipe vai atender.
3: Conversamos com Silvio Saldanha, ele que é o presidente do Instituto Brasileiro de Defesa do Mutuário. Dos estúdios da Rádio Itatiaia, em Belo Horizonte, para a rede Itasat, Patrícia Joe.
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10: Beneficiários do Bolsa Família e pessoas inscritas no Cadastro Único ocuparam 91% das vagas de emprego com carteira assinada criadas no Brasil em 2025. O dado é de um levantamento baseado no Cadastro Geral de Empregados e Desempregados. Ao todo, dos 1 milhão e 274 mil postos formais gerados no período, cerca de 1 milhão e 160 mil foram preenchidos por esse público. Apesar da forte participação nas contratações, os trabalhadores vindos do Bolsa Família ainda têm salários médios menores e maior rotatividade no mercado formal. O governo diz que os números mostram que o programa não impede a inserção no mercado de trabalho e que, além disso, mulheres, jovens e pessoas pretas e pardas concentram a maior parte das admissões entre os beneficiários deste grupo. De Brasília, João Pedro Melo.
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11: Os emplacamentos de veículos elétricos em Minas Gerais cresceram 137% no primeiro semestre deste ano, na comparação com o mesmo período do ano passado. Dados da Fenabrave e da consultoria Timelens mostram também que o interesse dos brasileiros por marcas chinesas avançou 515% nos últimos 5 anos. Para especialistas, o forte crescimento ameaça o equilíbrio de preços do mercado automotivo mineiro. Os compradores usam os valores das marcas chinesas como referência, o que força empresas tradicionais a concederem descontos e perderem margem de lucro. Para proteger os negócios, concessionárias tradicionais buscam reter clientes, com serviços de pós-venda, avaliação do custo total de propriedade e relacionamento local. Outra saída para as montadoras é focar em nichos como picapes e hatches pequenos. Do ponto de vista econômico, a avaliação é que a entrada das empresas chinesas amplia a concorrência e beneficia o consumidor. A análise completa do assunto você confere em diariodocomércio.com.br. Para Itatiaia, Leonardo Moraes.
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12: Como eu havia dito ontem aqui no Jornal da Itatiaia, o relatório de mercado, o Boletim Focus, trouxe mais uma redução na perspectiva de inflação, pela terceira semana consecutiva. Agora a projeção é de 5,15%. Mas essa diminuição da expectativa de inflação de forma recorrente não foi acompanhada pela expectativa na taxa Selic, que foi mantida pela quarta semana consecutiva em 14%. Na minha opinião, apesar dos dados mais fracos do setor de serviços, das vendas ao varejo e do próprio IBCBR calculado pelo Banco Central, e esses números foram divulgados na semana passada, mostrando uma desaceleração da economia brasileira a partir do segundo trimestre, a expectativa com o desenrolar do conflito no Oriente fez com que a Selic fosse mantida em 14% pela maioria dos economistas ouvidos pela autoridade monetária. O crescimento foi mantido em 1,99 e a taxa de câmbio em R$ 5,20. O que chamou a atenção, pelo menos a minha atenção, foi uma mudança de uma ordem assim até significativa para a inflação de 2028. Para 2027, a inflação foi mantida em 4,2%, que já estamos falando de uma inflação próxima do teto da meta. Mas para 2028, a inflação foi elevada de 3,7% para 3,78%. E 2028 é o horizonte relevante do Banco Central. É aquele ano onde ele espera que as medidas adotadas agora surtam efeitos. E qual é o efeito que o Banco Central procura? Trazer a inflação para o centro da meta de 3%. E é por isso que a taxa Selic, projetada para 27, 28, é uma taxa aí salgada de mais de dois dígitos. Para 27, a projeção é de uma taxa de 12% e para 28 é de uma taxa de 10,5%. Então, esse sacrifício enorme com juros na lua, ele vai permanecer sem o bônus, né, de uma inflação na meta, 3%, que é o que o Banco Central persegue. Resumo da ópera, tudo vai depender, gente, do resultado das eleições, da manutenção desse modelo de gastança ou não. Por quê? O problema estrutural no Brasil, de uma inflação elevada, que exige uma política monetária restritiva, um Banco Central duro, botando juro na lua, esse problema é de um governo que gasta muito, gasta mal, é inchado, tem muita história de corrupção e, para a maioria da sociedade brasileira, é praticamente inoperante, porque falha naquilo que o cidadão paga para ter: educação, saúde e segurança de qualidade. Rita Mundim, para a Rede Itasat.
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13: O ministro do Supremo, o Flávio Dino, está empenhado em mudar a política brasileira do jeito que ela é, especialmente o fato do legislativo ter avançado para cima do que antes era coisa pertinente só do executivo. Sim, são as emendas parlamentares que transformaram cada um dos integrantes do Congresso no dono de um orçamento próprio. Mas não é só esse o alvo do ministro Dino, ele é ambicioso. Ele parece disposto a peitar, em nome do Supremo Poder do Supremo, os novos velhos poderes do Congresso. Resolveu contestar também o papel do cacique partidário, esse personagem tão antigo quanto a própria política brasileira. Dino mandou a Polícia Federal investigar se caciques se indicam, sugerem, direcionam as tais emendas parlamentares. Claro que sim. Senão, nem seriam chamados de caciques. O que é um cacique partidário, afinal? É aquele que determina como é que serão listas de candidatos, quem vai receber dinheiro de qual fundo para qual campanha, quem vai montar palanque com quem, óbvio, e quem vai mandar quanto de qual emenda para onde. A ofensiva de Dino arrisca terminar como aquela dos penduricalhos do judiciário.

0: só muda quando isso mudar. Mas está longe, muito longe. Da CNN em São Paulo, William Vaz.
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3: Após o lançamento da candidatura de Patrúzia Ananias ao governo de Minas, a Frente PT, PCdoB e PV busca, nesta terça-feira, selar a coligação com o PSB no Estado. Essa é uma decisão que já foi tomada pelas cúpulas nacionais e, neste momento, cogita-se para o PSB a indicação da posição de vice na chapa majoritária ou da segunda vaga ao Senado Federal. No PSB, o ex-procurador-geral de Justiça, Jarbas Soares Júnior, é o nome mais provável para essa composição. Clésio Andrade, que já foi vice-governador, manifestou igualmente interesse. Também a Federação Rede PSOL, que vinha mantendo conversas com o ex-prefeito Alexandre Calil, se inclina agora ao apoio a Patrúzia Ananias. Há, contudo, a demanda do PSOL pela indicação de Áurea Carolina à segunda vaga do Senado na chapa de Patrus, o que encontra resistências em certos segmentos do PT. A candidatura de Patrúzia Ananias tende a prejudicar o desempenho de Alexandre Calil, já que esse eleitorado de inclinação lulista e mais à esquerda agora tenderá a votar em Patrúzia Ananias. Patrus terá aproximadamente 19% do tempo de propaganda eleitoral gratuita. Com uma bancada federal de apenas 9 parlamentares e ainda sem alianças, o PDT de Calil teria até este momento aproximadamente 2% do tempo. Ao centro, a pré-candidatura de Gabriel Azevedo, do MDB, mantém conversas com o deputado federal Luiz Tibé, presidente nacional do Avante. A confirmar a aliança, Gabriel terá cerca de 10% do tempo da propaganda eleitoral, que poderá ainda se ampliar a 14% caso se confirmem as conversas com a Federação PSDB Cidadania. No campo da direita, as prováveis candidaturas de Vittorio Medioli pelo PL e do senador Cleitinho pelo Republicanos tendem a esvaziar o desempenho do governador Matheus Simões, do PSD, que concorre à reeleição. O PSD tem 8,24% do tempo de antena e luta para manter a Federação União Progressista em sua coligação. União e PP representam 20,75% da propaganda. O PL tem expectativa de consolidar uma aliança com republicanos no primeiro turno. Lideranças do partido em Minas dão como certo um acordo que teria sido costurado no Plano Nacional para uma chapa encabeçada por Cleitinho e Comedioli de vice, que daria sustentação ao palanque de Flávio Bolsonaro no Estado. Essa composição daria à chapa 27% do tempo da propaganda eleitoral. Mas o Republicanos de Minas segue com o pé no freio, defendendo no primeiro turno a chapa pura, encabeçada por Cleitinho e tendo Luiz Eduardo Falcão como vice. PL Republicanos, por enquanto, ainda não consolidaram em Minas a carta de intenções da cúpula nacional do PL.
4: Berta Macaron para a Rede Itasat.
5: Vamos atualizar os destaques do Jornal da Itatiaia desta terça-feira, 21 de julho de 2026.
6: Hoje na capital a temperatura deve chegar a 25 graus, agora 17 graus na Itatiaia.
5: O sargento preso pela morte da esposa, uma capitã da Polícia Militar, relata que o casal participou de uma festa, consumiu êxtase e manteve relações com práticas de agressão, que segundo ele, seriam consensuais. Oswaldo Diniz.
7: A reportagem da Itatiaia fala daqui do bairro Floresta, na região leste de BH, onde acompanhamos uma manhã seguinte ao crime de feminicídio. Procuramos aqui familiares da capitã Michele Leão Azevedo, de 41 anos. A mãe dela e a irmã estão no boletim de ocorrência como testemunhas, mas ambas, de acordo com uma outra familiar, estão dormindo porque tiveram que tomar medicamentos para poder aí conseguir descansar em função de todo o estresse que foram submetidas. A família também confia na justiça, confia numa investigação que vai poder confirmar a principal suspeita, a de feminicídio. Como a Itatiaia vem acompanhando, Michele Leão Azevedo deu entrada noite passada no Hospital Odilon Berens, já sem vida. Os médicos perceberam muitos sinais de violência, como também perceberam uma parada cardiorrespiratória instalada a tempo considerável. Além disso, também marcas de chicoteamento, ferimentos na cabeça, nas pernas. E o marido dela, o sargento da PM, Eduardo Abner Pereira de Oliveira, 37 anos, chegou até, estava com ela no hospital, chegou a pedir para ir no banheiro e ali foi levado por um tenente e encontrado com ele, teria tentado dispensar a lixeira uma caixa metálica contendo a droga sintética êxtase, que foi apreendida. A versão dele é de que na noite do domingo houve uma confraternização

0: Confraternização no apartamento do casal no bairro Palmares. E durante essa confraternização, os dois consumiram bebida alcoólica e êxtase. Depois que todos foram embora, o casal teve relação íntima com sessões de espancamento, que de acordo com o sargento, eram de forma consensual. Ele teria também dito aos militares que a mulher tinha caído da escada, batido a cabeça, mas dispensou atendimento médico já na segunda-feira e 3 horas da tarde teria ido dormir. E aí à noite, ele percebeu que ela estava inconsciente, a levou para o hospital e ali o óbito foi confirmado. A família da vítima disse aos militares que a relação era abusiva por parte do homem. Durou 8 anos, entre idas e vindas, com relatos de situações de controle excessivo por parte do sargento e até mesmo ameaça. Os peritos foram até o apartamento do casal e no lixo dado de fora encontraram um cabo de madeira quebrado. O sargento foi preso, como dissemos, em princípio suspeita-se de feminicídio.
1: A Polícia Federal vai analisar as respostas apresentadas pelos presidentes do PL, Valdemar da Costa Neto, e do PSD, Gilberto Kassab, sobre a participação de dirigentes partidários na indicação de emendas parlamentares. Os dois líderes partidários prestaram esclarecimentos sobre o envolvimento de presidentes de legendas na definição do destino de recursos públicos previstos no orçamento. A investigação apura se houve irregularidades na escolha dos beneficiários das chamadas emendas parlamentares.
2: Gilberto Kassab negou qualquer envolvimento da presidência do PSD na definição de emendas. Segundo a resposta enviada ao Supremo, o partido nunca cogitou a possibilidade de o presidente nacional interferir na destinação dos recursos. E a orientação dada aos parlamentares é seguir estritamente as regras do Congresso. Valdemar Costa Neto também afirmou que não dispõe de cota, reserva ou qualquer mecanismo formal de alocação de emendas e que não participa de nenhuma etapa oficial do processo.
1: O governo federal começa hoje uma série de reuniões com representantes dos setores que podem ser afetados pela taxação de 25% imposta pelos Estados Unidos sobre produtos brasileiros. O objetivo do encontro é ouvir as principais demandas de cada segmento, avaliar os impactos da medida e definir ações para reduzir os prejuízos às empresas exportadoras.
3: Para a Rede Itasat, Júnior Moreira
4: e Fernanda Viegas.
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6: Pois é, após definido o nome do candidato que vai disputar o governo de Minas, conforme confirmado ontem, será Patrus Ananias, deputado federal, uma informação que já vinha sendo trabalhada desde a semana passada. Agora o desafio do Partido dos Trabalhadores é escolher um vice e também um segundo nome para disputar o Senado. E a grande discussão é, serão nomes para ampliar a chapa do PT para além da esquerda, pegando, por exemplo, partidos de centro e o eleitorado dessas legendas? Essa é uma discussão que está sendo feita no PT. Para vice, o nome mais cotado é o de Jarbas Soares Júnior, ex-procurador-geral de Justiça e também um antigo conhecido de Patrus, que o chama inclusive de professor. Só que dentro do PSB há uma resistência da bancada de deputados que precisará ser vencida caso o PT quiser essa parceria, caso o PT queira essa parceria. E isso vai demandar muitas conversas. O PSB precisa, por exemplo, de estrutura de campanha para esses candidatos. Essa pode ser uma moeda de negociação do PT. Para que esse arranjo aconteça, é possível que tenha que entrar na conversa o vice-presidente da República, Geraldo Alckmin, e também o presidente nacional da legenda, João Campos. Essa é uma discussão que acontece internamente nos dois partidos e deve haver uma conversa ainda nesta terça-feira, é possível, entre as cúpulas estaduais das legendas para tentar viabilizar uma aliança possível. Um segundo ponto é a segunda vaga ao Senado, que hoje não está definida. A primeira está sendo disputada por Marília Campos, que era prefeita de Contagem e que aparece muito bem nas pesquisas, e há uma pressão do PSOL, de Áurea Carolina, que foi deputada federal, para que ela faça dobradinha com Marília Campos, mas dentro do PT isso não é bem visto por todos, porque há aqueles que acreditam que dois nomes da esquerda podem dividir votos ao invés de agregar, e por isso um segundo nome poderia ser de outra legenda para aumentar o arco de alianças. Então esse é um debate que neste momento faz o PT, que acabou optando por uma candidatura própria, o que já fecha um pouco mais o cerco. E o PT fez isso por quê? Porque o PT queria fazer um debate para que não ficasse marcado pela fama que hoje tem em função da última gestão do ex-governador Fernando Pimentel, que pagou os salários dos servidores parcelados, atrasou para as prefeituras, e o PT quer fazer um enfrentamento e acha que este é o momento adequado porque ainda tem o presidente Lula, que é candidato à reeleição. Por isso, escolheu um candidato petista, alguém teve que ir para o sacrifício, foi Patrus Ananias, que ao invés de se candidatar novamente à Câmara dos Deputados, que era o que ele estava fazendo, fazendo vai disputar o governo do estado, que muitos colegas dele não queriam fazer, mas quando Lula chama, isso tem que acontecer, e foi o que aconteceu com Patrus Ananias. Patrus vai ser candidato ao governo de Minas e agora o PT tem o desafio de arrumar outros aliados para tentar conquistar votos além da sua bolha.
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1: Sou Júnior Moreira, este é o Conversa de Redação e comigo para debater os principais temas do dia, jornalistas William Travassos e Berta Macarum, economista Rita Mundinho, empresário, apresentador do Itatiaia Negócios, Leonardo Bortoleto. Olha só, pessoal, o governo federal inicia hoje uma série de reuniões com representantes dos setores afetados pela nova tarifa de 25% imposta pelos Estados Unidos sobre produtos brasileiros. Os encontros serão coordenados pelo Ministério do Desenvolvimento com participação do vice-presidente Geraldo Alckmin e também do ministro da Fazenda. A intenção é identificar os principais impactos e ampliar o Plano Brasil Soberano, criado para apoiar empresas e preservar empregos. Segundo o governo, cerca de 18% das exportações brasileiras para os Estados Unidos devem ser atingidas pela nova tarifa, que começa a valer nesta quarta-feira. Leonardo Bortoleto, deixa eu começar com você. Dessa vez parece que o tarifaço vai acontecer mesmo, né? Diferentemente daquela outra vez. Bom, dito isso, que o tarifaço começa mesmo amanhã, agora o governo tem que correr contra o tempo para tentar ajudar essas empresas. O caminho é esse mesmo?
4: Bom, Júnior, negociar sempre foi e deveria ter sido a única opção. A grande dificuldade que a gente enfrenta hoje nesse processo catastrófico comandado pelo governo federal é que as negociações ficaram apartadas, ficaram para um segundo plano, porque queriam se discutir questões ideológicas. Se aquilo ali virou um ambiente partidário, um ambiente de política eleitoral do mais baixo nível possível de todos os lados. Agora sim, infelizmente, a negociação agora é para amenizar problemas e riscos à nossa produção nacional. Eu fico feliz de, até porque essa semana, o meu clamor era justamente para que os técnicos conseguissem trabalhar sem a intervenção política. E me parece, eu gosto de dar crédito ao primeiro movimento, de que essa iniciativa vai verdadeiramente acontecer e de que vai prevalecer o bom senso para podermos negociar. Infelizmente, o que nós vamos negociar não é a extinção da tarifa, é amenizar. E digo mais, mesmo amenizando, ela precisa cessar em um determinado momento, porque ela pode nos prejudicar de maneira definitiva em vários setores importantes para a nossa economia.
1: Ô Rita, parece que agora vai mesmo, né? O tarifaço deve acontecer amanhã e o governo tentando minimizar esses impactos.
7: Pois é, Júnior, é isso que me espanta. O tarifaço entra amanhã e o governo, ele quer remediar. Ele não deveria estar conversando agora. Essa conversa, tanto com os empresários dentro aqui do Brasil, para entender, quanto com os diplomatas e os técnicos americanos, isso já deveria estar rolando desde junho de 2025. Em junho de 2025, esse processo começou. Então, o que eu sempre disse aqui, o que me estarrece, né, é que está todo mundo sabendo de algo que iria acontecer, que a investigação estava em curso, e foram deixando, em nome da soberania, nós não vamos abaixar para os americanos. Então, é um negócio, assim, eu vi uma declaração do embaixador Mauro Barbosa, que ele disse que em 100 anos é a primeira vez que existe um embate político do Brasil com os Estados Unidos. E vou repetir as palavras dele, abre aspas, nós não temos cacife, nem político, nem econômico, para enfrentarmos, para brigarmos com os Estados Unidos. Então, a arma que o Brasil sempre teve e usou com muito bom senso e sempre elogiado pela forma que a diplomacia brasileira sempre conduziu essas questões, nós não usamos, que seriam as conversas tanto com as empresas, os setores que seriam prejudicados, mas a partir de uma articulação do governo. Quem articulou, quem defendeu a produção nacional, seja a indústria e os agros mais afetados, foram as organizações ou as representações privadas, sem essa condução da diplomacia brasileira e dos ministérios brasileiros envolvidos na questão. Então, é lamentável, é lastimável que a gente esteja agora, dentro de um processo político em ano eleitoral, fazendo de conta que estamos fazendo alguma coisa, mas que continuem as conversas e que os setores mais prejudicados sejam, pelo menos, compreendidos e auxiliados pelo governo. Mas eles não querem essa ajuda. A ajuda que eles querem é a manutenção do mercado americano. Eu vou repetir, os produtos industriais brasileiros, o maior destino são os Estados Unidos. Nós não podemos abrir mão desses mercados.
1: William Travassos, como é que você está vendo essa história toda? Mais uma vez, posso ser repetitivo, mas sim, dessa vez parece que o tarifaço vai mesmo acontecer.
8: Ô Júnior, eu concordo com a Rita que a gente tinha que ter resolvido isso lá atrás, né? E acredito que realmente faltou empenho do governo brasileiro em resolver essas questões com o governo americano. É uma questão comercial, é negócio, é business. E esse plano Brasil soberano, o que ele vai fazer nesse primeiro momento, é ouvir o empresário e vai falar para o cara o seguinte: olha, eu vou te ajudar, eu vou oferecer para você uma linha de crédito via BNDES de 7% a 17%, né, de capital de giro para você manter o teu negócio enquanto a gente está resolvendo esse imbróglio lá com o americano. Porque o que o governo vai, o que o governo consegue fazer é o que hoje? Isenção, um empréstimo com o nosso dinheiro. Não tem outra alternativa. Vai fazer o quê? Vai, ele pode até falar assim: ó, a gente vai tentar abrir um outro mercado, mas aí cabe a esse empresário, a essa indústria, buscar os novos horizontes. Mas o que o governo vai fazer no primeiro momento é oferecer uma linha de crédito e dizer para ele: olha, tem aqui, vou te emprestar dinheiro a juros para você passar por uma dificuldade que eu criei na política em função de uma disputa de poder, né, dentro do nosso país, porque eu criei um monstro chamado Eduardo Bolsonaro, eu coloquei a culpa na família Bolsonaro, porque isso é legal para mim, para eu poder atender a minha base. Isso não se sustenta, gente. É uma grande vergonha que nós estamos passando, a falta de diplomacia e de empenho do governo brasileiro em resolver os problemas. E ainda vai ter gente falando: não, mas o governo brasileiro fez as suas reuniões, o problema é que o americano não quer. Ah, então tá bom. Tudo bem, a gente não provocou em nada o governo americano, o presidente americano. Lembra das falas do presidente? Mas aí a gente vai voltar com aquele discurso repetitivo aqui, o que não é legal. Fato é, o socorro vem através de empréstimo de dinheiro.
1: Ô Berta, queria rematar esse assunto com você.
9: Júnior, essa primeira rodada vai focar nesses setores industrializados mais atingidos, ou seja, máquinas e equipamentos, veículos, autopeças, calçados, têxtil, entre outros, como você já mencionou, representam 18% das exportações brasileiras para os Estados Unidos. Então, o governo vai atuar em duas frentes, né? Vai tentar diversificar, abrir novos mercados, e isso vai destinar 130 milhões de investimento para essa diversificação do mercado. E o outro aspecto que vai ser dito e já foi colocado pelos colegas debatedores, o governo vai apresentar aí o seu pacote de socorro a esses setores atingidos dentro do Plano Brasil Soberano. Agora, a expectativa do governo é que, de fato, até as eleições de outubro, não exista disposição da Casa Branca para abrir as conversações. O governo norte-americano vai aguardar os resultados eleitorais para tentar resolver ou abrir novas conversas sobre esse tema.
1: Olha só, pessoal, Belo Horizonte tem mais vagas de emprego do que candidatos à procura de trabalho. No primeiro semestre deste ano, o Cine da Capital ofertou mais de 15 mil vagas de emprego, mas recebeu cerca de 7.500 trabalhadores em busca de uma oportunidade. Os setores com maior dificuldade para a contratação são construção civil, limpeza, supermercados e também telemarketing.
10: Ô Rita, é uma equação difícil de fechar. Você tem 15 mil vagas, a gente está falando da capital, que é um ecossistema, se comparado ao Brasil, é um ecossistema pequeno. É, 15 mil vagas abertas e apenas 7.500 pessoas procuraram. Não quer dizer que essas pessoas conseguiram emprego ou ocuparam 7.500 vagas, né? Porque tem todo um processo, tem que ver que se encaixa e tal. É uma situação que a gente está vivendo meio complicada de mão de obra mesmo, né?
7: Ô Júnior, isso é o resultado dessa política assistencialista, porque, na verdade, nós temos que passar por uma revolução, né? Na minha visão, lá atrás, no século passado, chegou um cara chamado Getúlio Vargas e criou no Brasil essa cultura de que o Estado é o pai e a mãe. Então, essa cultura de que o Estado é o pai e a mãe, na maioria da população brasileira, e que não entende como que funciona o mercado e como que o Estado se financia, então ninguém para pensar que quem financia o município, quem financia o Estado e quem financia a União é quem trabalha e quem paga impostos. E quando você cria uma cultura de que o Estado é que tem que te sustentar e de que ser funcionário público é o melhor emprego do planeta, você concorre com a iniciativa privada, você tira os melhores cérebros, todo mundo quer fazer concurso, ser funcionário público e ter super salários. Isso quando você fala da elite intelectualizada. E quando você fala das classes que não tem tanto estudo, digamos assim, então o que que eles fazem? Não, eu quero uma bolsa. E não querem sair dessa bolsa. Então isso aí é um tema que vem sendo debatido pela FIENG, por exemplo, pelo comércio, mas nós temos que quebrar a cultura do assistencialismo. Só que os governos petistas só reforçaram essa cultura e foram criando um benefício atrás do outro. Então, quando você tem tantos benefícios, se você não tem ambição, se você não tem estudo de qualidade, para que você entenda que é preciso se qualificar para ter uma vida melhor, uma renda melhor, você passa a régua por baixo. E aí as pessoas se acostumam, né, a receber o auxílio e trabalhar quando acaba o dinheiro do auxílio fazendo um bico. E além disso, você tem uma segurança falha que você cria também bandidos. E a gente sabe que nós estamos sendo dominados, né, pelo PCC, pelo Comando Vermelho. Então, esse é o estado que nós estamos vivendo. É preciso fazer uma reforma na educação para que a gente tenha um país de qualidade nos próximos anos. Mas isso é trabalho para uma geração, porque o modelo que foi implementado e essa cultura do assistencialismo está corroendo a capacidade do brasileiro de querer estudar e de querer trabalhar.
10: Roberto, não tem como tirar dessa conta os trabalhos informais, os aplicativos, as diaristas, as cooperativas, ao invés de carteira assinada também, né?
9: É claro, há dois aspectos que acho, que acredito, expliquem esse problema da falta de mão de obra qualificada para ocupar essas vagas. Primeiro, o Brasil está vivendo um momento quase considerado de pleno emprego, atingindo as menores taxas desde 2012, quando começou a ser feita essa aferição. O que isso está dizendo? Está dizendo que há também, além das taxas mais baixas de desemprego, há um aumento da informalidade grande. Ao mesmo tempo em que você tem grande parte da população exercendo atividades, você tem um rendimento médio que cresceu, mas que segue insuficiente para bancar as despesas gerais, né, médias de um domicílio. Portanto, você vai ter esse aumento de informalidade também como resposta a essa necessidade de ampliar a renda, e a isso tudo se soma o fato de nós termos a baixa qualificação da nossa população para esse segmento, principalmente construção civil, são segmentos que exigem uma formação diferenciada, uma formação técnica. Portanto, temos um mercado aquecido, busca pela informalidade como forma de aumentar o rendimento, baixa qualificação como profissional, principalmente no âmbito da construção civil para estar ocupando essas vagas. Então, são todos esses elementos que, acredito, expliquem essa ausência, essa baixa procura pelas vagas.
10: E aí, Bortoleto?
4: Bom, vamos deixar claro uma coisa. Tanto o que a Rita falou, quanto o que a Berta falou, compreende a realidade do Brasil hoje. Mas a gente tem que falar um pouco da origem disso tudo. Se a gente não falar da origem, dá a impressão que a gente não tem como reverter essa situação, e a gente tem. Tem sim. Primeira coisa que eu quero deixar claro é que a gente não pode, de verdade, nos conceitos normais, matemáticos e econômicos, falar em pleno emprego, e eu explico por quê. Porque a gente está falando de pleno emprego mediante a maneira com a qual a gente ofere, e não é de hoje, na minha opinião, de forma errada, a questão do emprego. É quem está procurando. Agora, qual é a motivação para esta pessoa não procurar o emprego? Aí sim, a gente tem onde combater. E principalmente na distribuição do Bolsa Família, que tem uma maneira de avaliar a continuidade das pessoas nesse programa totalmente errado e que nos leva a não pensar no futuro. Então a gente está resolvendo o problema de hoje. É lógico que eu estou falando uma coisa aqui, Júnior, que ninguém está afim de conversar nesse ano, que é ano eleitoral. Agora, a realidade dos fatos é essa. Não temos pleno emprego do ponto de vista de quem efetivamente está contribuindo para a economia. Porque se assim o fosse, as nossas realidades de contratações seriam completamente diferentes. Quanto à qualificação, nós temos vários estágios. Aqui o que está sendo levantado são os de primeira entrada, são os de qualificação, posso dizer, menor, com menos necessidade de investimento educacional. Quando você levanta essa régua, então, e começa a procurar pessoas mais preparadas para posições que pagam melhor, aí é uma catástrofe. E aí o nosso problema é educacional. Ou seja, resumindo, não falta trabalhador, falta gente interessada em efetivamente participar da economia brasileira, e a economia brasileira tem que se atentar, os empresários, nós temos que nos atentar a este fenômeno e saber que as pessoas não querem mais um emprego da forma que era. E a gente tem que oferecer emprego da forma que hoje nós vamos ter respaldo para as pessoas virem. Está ficando cada vez mais caro empregar, e não se iluda, essa conta não é da empresa, do empresário, acaba chegando no produto final que vai para todos os nossos consumidores.
10: Ô William, talvez os aplicativos souberam oferecer esse tipo de trabalho, né?
8: E a perguntinha que eu faço aqui aos comentaristas é: quem aqui já virou uma laje, colocou um piso numa casa? Quem é que já quebrou uma parede? Quem é que já fez uma faxina aqui numa casa, de limpar banheiro, cozinha, quintal? Porque a gente tem que entender o seguinte: essa pessoa que a gente está falando aqui, esse trabalhador, a gente está falando de uma média salarial de R$ 1.800 a R$ 4.000, no máximo. Não é mais do que isso. E a gente está falando que essa pessoa, essa, por exemplo, a faxineira, a diarista, ela como faxineira, ela vai ganhar no mercado aqui, vão oferecer para ela R$ 1.800 a R$ 2.200. Aí ela vai trabalhar 22 dias fazendo faxina por conta própria, cobrando R$ 200, quanto é que ela ganha? O dobro disso. E aí, o pedreiro, aquele cara que destrói uma parede, vai botar o piso, é a mesmíssima coisa. Você vai querer pagar para ele R$ 2.500, R$ 3.500, e ele vai falar assim: eu vou trabalhar por empreiteira, vou trabalhar sozinho. O eletricista vai fazer a mesma coisa. Para além daqueles que vão encontrar no aplicativo, né? No alugando um carro, ele não precisa nem ter carro. Ele aluga um carro.
10: William, desculpa, só um adendo. Inclusive, o pedreiro e o eletricista já existem aplicativos também
8: para essas pessoas. Para isso. Tá? Então, o mundo digital também oferece esse serviço. Então, assim, hoje, o cara aqui em Belo Horizonte, rodando 10 horas por dia no motorista do aplicativo, nós falamos aqui, o aplicativo fala para ele em R$ 1.800 por semana, no bruto. Quando pega, dá R$ 7.400 no mês. E ele tem a disponibilidade de ver o filho, de levar o filho no colégio, de levar a mulher no médico, faz o seu horário e não tem patrão. E aí, como é que a gente fecha essa conta? Mas a gente está muito acostumado a olhar para esse trabalhador como aquele que não tem qualificação. Porém, é esse trabalhador que limpa as nossas casas, constrói as nossas casas e é aquele que faz o trabalho braçal e precisa ser bem remunerado.
10: Ponto final, nosso conversa de redação, que teve William Travassos, Berta Macaron, Rita Mundim e Leonardo Bortoleto.
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3: Boa tarde, meu querido ouvinte. É um prazer estar aqui com você, você que nos escuta, seja na sua casa, seja no seu ambiente de trabalho, seja na fazenda. É uma imensa felicidade estar aqui com você. Há um número muito grande de pessoas também nos acompanhando pelo Instagram. Eu cumprimento mais uma vez o pessoal do Instagram, estou muito feliz. E eu queria que vocês preparassem seu coração, pois Deus tem algo para falar conosco nessa tarde. Então, nesse momento que a gente vai escutar uma música agora, vai convidando você que está em casa nos ouvindo, chama o pessoal da casa para ouvir, vamos ter esse momento junto. Você que também está nos ouvindo, manda lá no grupo do WhatsApp, meu amigo, conecta aí na rádio exclusiva, vamos lá ouvir uma palavra de Deus. E agora a gente vai ouvir uma música para preparar o nosso coração.

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1: Meu querido amigo, meu querido ouvinte, eu quero compartilhar com vocês algo hoje que Deus colocou no meu coração. E foi algo que, por incrível que pareça, aconteceu até comigo mesmo ontem. O texto que a gente vai utilizar hoje é um texto que está em João 4, 9. Está escrito assim: uma mulher samaritana perguntou-lhe: como o senhor, sendo um judeu, pede a mim, uma samaritana, água para beber? Jesus lhe respondeu: se você conhecesse o dom de Deus e quem está pedindo água, você lhe teria pedido água e ele lhe daria uma água viva. O que está acontecendo, pessoal? Jesus estava ali com seus discípulos, passando pela região de Samaria. E de repente, os discípulos saem para fazer uma função para Jesus, algo para Jesus. E ele topa com uma mulher na beirada de um poço para pedir água, para pegar água. E aquela mulher ia ali pegar água para levar para sua casa, para fazer as coisas. Antigamente era um sistema um pouco diferente. E Jesus fala assim com ela: me dá um pouco de água. E ela vai e responde assim para ele: como que você me pede água? Eu sou samaritana e você é judeu. Havia uma rivalidade entre samaritanos e judeus. E Jesus fala assim: olha, se você conhecesse a Deus profundamente, você me pediria água e eu te daria uma água viva. E é isso que eu quero que a gente converse hoje, essa água viva. E por que água viva? Quando você vai estudar o texto e o resto de tudo e ler o que aconteceu ali, a conversa ela vai fluindo e Jesus começa então a falar para aquela mulher de coisas que aconteciam na vida dela. Então ele começa a falar, por exemplo, dos casamentos dela. E ela começa a ficar surpresa e fala assim: nossa, o senhor é um profeta? E ele fala assim: mais do que isso. E ela começa então a investigar sobre aquilo e a conversa, até que ela entende quem Jesus era e que Jesus era o Messias. E ela então solta uma pergunta sobre a adoração a Deus. E essa pergunta, ela pergunta: olha, onde eu devo adorar a Deus? Aqui ou em Jerusalém? E Jesus começa a explicar essas coisas para ela. Mas o que que a pergunta dela revela? Revela que o coração dela, de alguma forma, procurava algo para ser preenchido. Ela precisava se preencher, ela queria buscar a Deus, mas ela não sabia como encontrar. E Jesus fala com ela: olha, antes disso, se você soubesse com quem está conversando, você me pediria e eu te daria uma água viva. E o que é essa água viva? Essa água viva, ele está falando ali da palavra de Deus, da comunhão com Deus, do relacionamento com o Espírito Santo, que é esse rio que entra dentro de nós e é como uma água viva. E por que que a gente precisa dessa terminologia muito bem utilizada por Jesus, água viva? Porque repare como que a vida da gente, ela parece ter vários desertos. A gente tem que lembrar que aquelas duas pessoas, Jesus e aquela mulher, estavam conversando numa região que é desértica, uma região muito quente. Então a água ali representava mais do que simplesmente uma água para lavar as mãos, mais do que uma água simplesmente para lavar as roupas, mas ela tinha uma parte muito fundamental na questão da sobrevivência da família. Hoje, por exemplo, a gente é acostumado a ter água em casa, mas antigamente não era assim, Lúcia. Então assim, se você não tivesse um poço que estivesse dando água ali, você poderia estar totalmente comprometido a sua vida e a vida da sua família. Então a água era algo muito, mas muito valorizado. E hoje nós não valorizamos tanto porque nós temos em abundância. Mas se você for, por exemplo, para a região norte, onde não tem água, você vai ver o quanto aquelas pessoas valorizam a água. Se você for na África, que tem menos água, você vai ver o quanto as pessoas valorizam a água. Entende? E Jesus estava ali utilizando de algo que ela valorizava para explicar algo espiritual. E é isso que eu quero tratar com a gente nessa tarde. Porque nós vivemos em um tempo onde a gente tem tudo, né? Quando eu falo assim, tudo de facilidades, né? Hoje as coisas são bem mais fáceis do que antigamente. Fazer uma comida é mais fácil, é mais rápido. Ter acesso a uma informação é mais fácil e mais rápido. Ter acesso à comida é mais fácil e mais rápido. Mas mesmo assim, nós vivemos em uma geração de escassez interna. Observe quando você vai conversar com as pessoas o quanto elas estão tristes, o quanto elas falam da necessidade de Deus, o quanto elas têm algo dentro do seu coração que está buscando ser preenchido. E como ser preenchido? É simplesmente por meio do relacionamento com o Espírito Santo. Ele é a fonte de águas vivas que Jesus está falando. Ele é a água viva. E quando esse relacionamento começa a ser cuidado, cultivado, ele começa a ser uma fonte de águas vivas para os nossos corações. Porque, gente, nem todos os dias a gente vai estar bem. Nem todos os dias a gente vai conseguir enfrentar todas as dificuldades e passar assim super bem. Não. Tem dias que parece que as dificuldades vão vencer a gente. Tem dias que a gente olha assim, a tristeza interna é tão grande, você olha e fala assim, cara, eu nem podia estar triste porque tem gente que está muito pior do que eu. É o seu coração falando que ele precisa ser renovado. Ele precisa beber da água de novo. E essa água é Jesus. É esse relacionamento com Cristo. É esse relacionamento com a palavra de Deus. E é isso que a nossa geração precisa. Porque nós vivemos em uma geração que tem tudo, mas que por dentro extravasia. É uma geração que tem acesso a todas as coisas, mas infelizmente por dentro está vazia. Eu não consigo nem mensurar quantas pessoas eu converso, e é notório ver o quanto estão ansiosas, o quanto estão tristes e quanto estão vazias e se abarrotando de coisas para tentar preencher algo interno. E nada preenche, satisfaz ali naquele momento, mas amanhã a sede volta. E é disso que Jesus fala no texto com ela. Ele fala assim, moça, quem beber dessa água que você está tirando vai voltar a ter sede. Mas quem beber da água que eu tenho não vai ter mais sede, porque ela se torna como um rio de água viva dentro dela. Ou seja, quando a gente procura a completude, o significado da nossa vida em conquistas, em realizações, em qualquer outra coisa que não seja Deus, sempre vai faltar algo. Porque há algo no coração humano que só pode ser preenchido por Deus. Há um espaço que só pode ser preenchido por Deus. Então não importa se é uma conquista financeira, se é a conquista de um relacionamento. Você vai ver que por determinado tempo, aquilo vai trazer uma saciedade, uma paz. Mas logo depois, essa sede vai voltar a vir nos corações humanos. E esse lugar precisa de ser preenchido por Jesus. Porque quando essa necessidade querer voltar, ele vai te renovar. Meus queridos, e a gente que comenta e compartilha isso com vocês, a gente também passa por isso. Há momentos que a gente está cansado, que a gente está desanimado. Mas essa palavra, ela vem e renova a nossa vida. Ela vem e fortalece o nosso coração e restaura tudo. Ontem, por exemplo, pensa num dia que eu acordei cansado, desanimado. Foi ontem, Luciano. Nossa, hoje o trem tá pesado. Cara, a emoção lá embaixo, falei assim, vamos, tem que fazer tudo que tem que fazer. E fui fazendo, à medida do dia foi passando, fui fazendo as coisas. Mas ainda assim, sabe, uma tristeza, falei assim, o que que tá acontecendo? Aí eu parei um tempo, falei assim, Deus, eu vou orar de novo. Tem alguma coisa acontecendo. Mas aquilo trouxe um renovo, uma paz pro meu coração, sabe? E assim, falei assim, nossa, agora eu tô pronto pra tudo. Pra resolver qualquer coisa. Mas por quê? O que que Jesus disse? Essa água que eu tenho, ela se tornará como águas vivas. Ou seja, toda hora que a tristeza tenta vir, isso se torna como um refrigério dentro de você constante. Sabe, aí você fala assim, não, olha, é só um momento, isso aqui é só uma passagem. Pera aí, vou levantar a cabeça e vai acontecer. E eu tô compartilhando isso porque talvez tenha alguém aqui que tá com essa sede no coração. Talvez com uma tristeza enorme, com um problema que está assolando a sua vida e você pensa assim, nossa, disso aqui eu não consigo sair. Ou eu não enxergo saída. Mas saiba que Jesus é a solução para a sua vida. E ele vai te fortalecer em todos os dias até que essa situação se realize. Se solucione. Porque tem coisas que não se solucionam do dia para a noite. Tem coisas que são um processo. Mas no meio do processo, ele prometeu estar conosco. Em Mateus 28, ele fala, eis que estarei convosco todos os dias, até a consumação dos séculos. Ou seja, Ele estaria com a gente todos os dias. E nos dias maus, Ele vem e renova a nossa força para vencer as situações. Então Jesus, Ele termina também falando a sua anjo pouco ir para a cruz e depois ir para o céu. E Ele fala assim: eu vos deixo a minha paz, e eu não dou para vocês a minha paz como o mundo dá. Nós aprendemos que paz é a ausência de problemas. E paz na Bíblia não é a ausência de problemas. É uma paz que excede os problemas. Ou seja, eu posso estar no mundo físico passando por problemas e dificuldades, mas no meu interior eu estou em paz. Eu tenho um problema para resolver, mas eu consigo deitar a minha cabeça no meu travesseiro e dormir em paz. Eu tenho um problema para resolver, mas a ansiedade não me domina. E agora a pergunta é: quantas pessoas têm tentado se encher de uma outra paz, colocado a sua esperança em realizações, em conquistas ou até mesmo em pessoas? Mas você vê mentes ansiosas, corações desesperados, corações muito preocupados. Eu tenho observado, conversando com muita gente, não sei se você já reparou, Luciano, o quanto as pessoas têm desenvolvido algo chamado dermatite, que é uma doença que principalmente dá nos homens, né, por conta da ansiedade. Começa a dar uma escamação branca nos cabelos, na barba, na cabeça. Você observa muito, se eu for conversando, começa a observar as pessoas. Você vai ver como que tem deixado marcas brancas, né, nessa região dos pelos das pessoas. Isso é uma resposta do quê? Da ansiedade presente no coração. E como a ansiedade destrói o nosso corpo. E sabe como que a gente controla isso? Encontrando Jesus. Eu também tenho, às vezes eu tenho que lutar contra a ansiedade. Mas o que me traz paz é saber que eu tenho um Deus que está cuidando de mim, mesmo quando eu não vejo. A pergunta pra gente que fica nessa tarde é: você quer beber dessa água? Porque o próprio Cristo está disponível para te dar a de beber. E eu quero que você reflita sobre isso. A gente vai ouvir uma canção agora. Eu quero que você reflita sobre isso. Para você que nos acompanha do Instagram, a gente vai ouvir uma canção agora que fala sobre isso. Ela é do Juliano Só, Quando o Mundo Cai ao Meu Redor. Ouça essa música aí na sua casa e você vai refletir sobre ela e sobre essa mensagem. Já já a gente volta. Prepare também o seu copo com água, a sua peça de roupa.